0: 9:31.
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3: 9:38.
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0: 10 e 21.
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0: 10h52.
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0: 11:20.
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0: 227.
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0: Meia-noite e três.
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0: tá doido, gente?
1: Cara, que honra.
2: Fala, Lucas Bebinhas. E Leonardo, sucesso, meus amigos.
0: Realização de um sonho mesmo, obrigado, tá? Obrigado, carinho. De coração.

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0: 4 horas.
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1: 4:30. 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
25: Embora são 5 horas em ponto. Bom dia.
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1: Em Baru são 5 horas e 2 minutos, 5 e 2, uma excelente manhã de quinta-feira para você sintonizado em 87,9 Rádio Canal Mais FM. Eu, Carlos Branco, estou chegando por aqui para comunicar com vocês e apresentar o programa Bom Dia Viola. Vamos juntos aí até as 9 horas da manhã, curtir o que é de melhor nas modas de viola e também nos clássicos sertanejo, hein? Manhã de quinta-feira, hoje já é 28 de maio do ano de 2026, hein? Parabéns aos amigos ouvintes que hoje completam mais um ano de vida, pertencente aí ao signo de Gêmeos. Estamos no outono brasileiro, a fase da lua é crescente, hein? 148 dias passados, já 2026, faltam 217 dias para que termine este ano. Datas comemorativas de hoje, vamos lá, né? Hoje é o dia de São Germano de Paris, também é o dia do ceramista, é o dia internacional de luta, né? Pela saúde da mulher, é o dia internacional do brincar, dia mundial do hambúrguer e de, também é o dia da luta pela redução da mortalidade materna. É o que comemoramos nesse 28 de maio do ano de 2026. Está no ar mais uma edição do programa Bom Dia Viola pela Canal Mais FM. A gente começa trazendo para vocês aí o tempo e a temperatura, as feiras livres de Bauru, deixando vocês muito bem atualizados.
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1: E agora, são 5 horas e 13 minutos. Na cidade de Limites, nesse momento, está com 17 graus. A umidade relativa do ar está em 91%, ventando 14 km por hora em céu. Totalmente limpo nesse momento em Bauru. Temperatura máxima hoje deverá atingir aí apenas 26 graus e não vai passar disso. Agora sim, a Prefeitura Municipal de Bauru informa os pontos de feiras livres para quinta-feira já, né? Já estamos na quinta-feira já. Vamos lá. Temos feira hoje no Bela Vista, na rua Silvio Jardim, Quarteirão 14, 15, 16, começando agora às 6h30 e vai até às 11 horas da manhã. Jardim Brasil, travessia na Nereide Arruda dos Santos, Quarteirão 1, das 6 às 11. Jardim Colonial, lá no Campo da Unesp, das 13h30 até às 20 horas. Jardim Colonial, Avenida Luiz Edmundo Carrijo Coube, das 7 até às 14 horas. Jardim Estoril, Praça Nabidibara, das 16 até às 20 horas. Também temos Meridota, Avenida Marcos e Paula Rafael, Quarteirão 19, das 16 às 20. Jardim Paulistano, Rua Minas Gerais, Quarteirão 13, das 6h30 às 11 horas da manhã. E também na Vila Cardia aí, né? Rua Ezequiel Ramos, quarteirão 12 e 13, das 6h30 até as 11 horas da manhã. Aos amigos esperantes, aquele alô, aquele abraço, aquele bom dia. Sejam todos bem-vindos ao Canal Mais FM, que é uma rádio muitas vozes. Manda aquele bom dia especial para os meus amigos lá de Tibiriçá, Toninho, Joel, Zé Carlos, Dona Maria e Juliana, todo o pessoal dos mandiocos de Tibiriçá acordando de madrugada, tomando seu café para partir para mais um dia de trabalho, mais um dia de luta, preparando para a gente produtos saudáveis, muito nutritivos, são os produtos de Tibiriçá, né? 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E nascer do sol hoje em Bauru será às 6 horas e 47 minutos e o pôr do sol às 17h40. A partir de agora a gente vai liberar nossas linhas para você entrar em contato com a gente. O nosso fone e WhatsApp é o 14 996188790, 14 996188790. 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O Facebook de Carlos Branco também está à sua disposição. É só entrar lá, né? Curtir, deixar o seu alô, seu abraço, seu bom dia, sua indicação musical em tempo real. Visualiza aqui. No Instagram é BK Carlos Branco e Canal Mais FM. Siga a gente que a gente vai seguir você de volta. Para curtir aí, fica muito fácil. Para nos ouvir, tem Rádios Net e Tune Rádios por todas as plataformas digitais e também pelo nosso site canalmaisfm.com.br. Você consegue curtir o programa Bom Dia Viola comigo, Carlos Branco. Beleza, bora começar então. Vamos começar hoje tocando modona de qualidade, hein? Vamos começar com essa música bonita aqui. É Derramando de Paixão, né? Moda bem de qualidade mesmo. Moda bem sertaneja com Felipe Falcão. Na sequência vem Jade Jefferson cantando Escolta e Vagalumes. Não deixe de ser uma moda bonita. E Sonhando com Rick Renner, a terceira. Sempre as três aí é na nossa responsabilidade. As demais fica por conta do amigo ouvinte. Eu acredito sempre ter bom gosto aí e há de indicar pra gente que é de melhor. Nas modas violas e nos clássicos sertanejos, perfeito? Então bora começar então. Acerte seu relógio. São 5 horas 7 minutos em Bauru, horário de Brasil. Pessoal, para você não perder a hora de forma alguma, a gente informa de tempo em tempo a hora correta para você ligado, sintonizado naquela Mais FM, uma rádio muitas vozes.

0: em Bauru, são 5 horas e 18 minutos, acertando o seu relógio 5 e 18, conferindo o sucesso aí, Rick Henry cantando a música Sonhando, passou por aqui também, né, com Jade Jefferson, a música Escola de Vagalumes, e a primeira que abriu o programa Bom Dia Viola desta manhã de quinta-feira, foi com Felipe Falcão, a música Derramando de Paixão. Começamos mandando alô, abraço, bom dia para o pessoal que está por aqui com a gente, minha querida amiga lá da Pousada da Esperança, a Sula, está por aqui mandando esse bom dia Sula, um abraço querida, uma ótima quinta-feira para todos nós, né, obrigado pelo carinho, pela sintonia. O Tiago, né, o Tiago da padaria, né, bom dia compadre, né, quinta-feira abençoada por Deus, para todos nós, um abraço aos amigos danados, André, Marcelo, Dota e Bart Simpson, Carol Mais FM, uma rádio muitas vozes, manda um abraço para o Tom Araújo também, a gente manda aí, o Tom sempre que está na sintonia, curtindo. Meu amigo Edivaldo da Indube, por aqui comigo também, mandando aquele bom dia. É, bom dia, Carlos Branco, né? Bora trabalhar, fazer o quê, né, Edivaldo? É desse jeito que a gente paga a conta, né? Então bora lá, né? Meu amigo Aguinaldo Falsetti, aquele bom dia especial. Bom dia, meu amigo, né? Toca pra nós aí. A moto do Milionário Zé Rico, carro velho. Ótima quinta-feira, valeu. Aguinaldo Falsetti, seu Falsetti, que Deus abençoe desde vocês. Muito obrigado pelo carinho, sempre pela sintonia. Isaías do Nova Paulista, né? Bom dia, Carlos Branco. Gostaria de ouvir uma música Teu Desprezo com Roberto Meirinho. Não sei se eu tenho com Roberto Meirinho, mas tem a música aqui. Vou tocar ela com o Leôncio Leonel, perfeito? Oferecendo pra todos os e para a família Canal Mais FM, desejando uma ótima quinta-feira abençoada por Deus. Valeu, Isaías, um abraço, que tenhamos mesmo uma quinta-feira abençoada. Silvio Aparecido, mesmo irmão do Santa Luzia. Bom dia, meu querido Carlão, né? Toca pra gente Caboclo Feliz com Lourenço Dorival. Obrigado, fui. Mais um dia de trabalho, mais um dia de luta. Valeu, Sirvão, um abraço, meu irmão, bom dia. Obrigado pelo carinho sempre e pela sintonia. Mais pessoas por aqui, minha querida amiga de Pederneiras, né? Francine Pellegrinelli com a gente, mandando aquele bom dia, Carlos, né? Ótima quinta-feira, valeu, querida. Um abraço, uma excelente manhã para você, bom trabalho, né? Partindo para mais um dia de luta, mais um dia de trabalho. PA, Paulo Afonso, na sintonia. Bom dia, meu amigo Carlão, né? Abençoada quinta-feira para todos nós, né? Manda para nós aí conferir a música Pé de Cedro com Tiba Gimiltim, claro que a gente vai tocar. PA, participa aos domingos aqui com o nosso amigo Tom Araújo, né? No sertanejo, bom demais. Valeu, PA. Aquele abraço, aquele bom dia. Meu amigo Roberto, né? Roberto Aldaísa, lá no Meridota, nos ouvindo pela internet. Valeu, Roberto. Um abraço para você e para Daísa, que já está saindo do trabalho. Né? Que Deus abençoe vocês, bom trabalho para todos nós, né? Betão do Vane Maria, aquele abraço, aquele bom dia, meu irmão, bora render, bora trabalhar, indo pro barracão, né? Barracão, panelão, me corrija se estiver errado, tá certo? Um abraço e um bom dia. José Benedito, Vila São Paulo, né? Bom dia, Canal Mais FM, toca pra gente, acabou com a Tereza. José Benedito, Vila São Paulo, claro que a gente vai tocar também, modona de qualidade, a gente toca aqui, 87,9. Simone Sanches, deixou aquele bom dia todo especial e a gente agradece o carinho, a sintonia, valeu, Simone, um abraço, bom trabalho. Pessoal, já trabalhando, começando cedo, né? Na luta aí, né? Aler Silva, Departamento de Água e Esgoto, deixa aquele bom dia especial e a gente agradece o carinho e a sintonia. Meu amigo caricaturista, o Danilo Moura, tá por aqui comigo para mandar aquele bom dia. Agradeço, Danilo. Bom dia, Carlão, né? Saudações caricaturísticas, né? Toca pra gente com o Destino Nestorzinho, a música Saudade. Bom dia, valeu, Danilo. Um abraço, irmão. Deus abençoe seu dia e bom trabalho também, né? Perfeito? A gente aqui, Rosana Roque Ferreira, Rosana Zéola Jaqueline, pessoal da feira, na sintonia já também se preparando para começar mais um dia de trabalho e mais um dia de luta aí. A gente agradece o carinho sempre a sintonia. O Luizão de Terra Branca chegou por aqui, deixou aquele bom dia especial e a gente vai agradecendo. Valeu, Luizão, um abraço, bom dia. Edna, lá do Jardim TV, na sintonia, um abraço querida pra você e pra todos os seus familiares, uma ótima quinta-feira, né? Tamo junto, né? Bora lá, né? Haroldo Alberto, meu amigo aí, já se preparando pra curtir um show do Zezé de Camargo hoje, tá aí, né? É, olha que beleza, né? Bom dia, Carlão, né? Bora pra luta, né? Fazer o quê, né? Temos que trabalhar. Hoje tem Zezé de Camargo em Garça, né? É, se puder tocar uma música pra desbotar a saudade, claro que a gente vai tocar, tá bom, Haroldo? Ó, tá, deixa com a gente aqui, tá certo? Um abraço, bom dia. Ó, meu amigo João Julião aqui. Eita lá, pau no gato, hein? Olha só, olha, tem excursão. Daqui a pouco a gente fala sobre a excursão aqui, tá bom, João Julião? A gente vai falar assim, pode deixar, meu irmão, aquele abraço, aquele bom dia. 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Bora pra não atrasar? Vamos tocar com a Cabocla Tereza, né? Com tudo que tinha, com o carro velho, com o Milionário Zé Rico. A gente volta na sequência depois do bloco de apoio cultural, porque tem muita informação pra você. Acerte seu relógio, são 5 horas e 23 minutos em Bauru. Uma excelente manhã, uma ótima quinta-feira.
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15: Agora são 5 horas e 35 minutos, acertando o seu relógio 5 e 35. As primeiras informações do dia chegando da Transurban Durb, a gente leva para você. Bora lá no informativo Canal Mais FM. Transurban informando, né, que as duas empresas que vão ao transporte coletivo de Bauru e a grande cidade de Bauru, Cidade Sem Limites, funcionam perfeitamente, tudo normal nesta manhã de quinta-feira, hein? Você que usa o transporte coletivo para voltar ao trabalho, os ônibus estão passando na hora certinha, perfeito? E Durban informa também que daqui a pouco, a partir das 6 da manhã, os amigos coletores estarão recolhendo lixo orgânico e seletivo. Já separou o orgânico do seletivo? Coloque na lixeira, porque a senhora sabe muito bem quem vai passar hoje. Vai levar o orgânico? Beleza, coloque lá que eles levam. É o seletivo? Tranquilo, leva também. Então, fique atenta, né? Que o pessoal passa na hora certa e deixa tudo limpinho em frente à sua residência novamente. Informativo Canal Mais FM. Seguimos, alô, abraço, bom dia para meu amigo aqui, o Vitor Alcântara Serpa Gomes, o Vitão da Rede Confiança do Supermercado. Bom dia, Carlão, né? Ótima e abençoada quinta-feira para todos nós, meu irmão, né? Canal Mais FM, uma rádio, muitas vozes. Valeu, Vitão, um abraço, bom dia. Daí também aqui o meu amigo JP, mandando aqui bom dia Matuto, né? Deus abençoe o nosso dia sempre, amém. É, gostaria de ouvir a música Mato Grosso e Matias, Geração de Boiadeiro, obrigado, graça e paz. Valeu, JP, um abraço, meu irmão, bom dia. Obrigado pelo carinho sempre da sintonia. Meu amigo vereador de Piratini, Goziazzi, na sintonia, bom dia, meu irmão. Um abraço, bom trabalho, Zinho, se preparando para começar mais um dia de luta, uma ótima quinta-feira para você, Solange, que Deus abençoe vocês sempre, perfeito? Meu amigo João Julião, de com sucesso, que vai conferir, né? É, tinha um Carreiro e Pardinho, canta a música Rei do Gado, né? Oferecendo para o pai dele o fubá, né? Para a mãe, a dona Ana e a esposa, né? Para todos os ouvintes da Canal Mais FM, e pau na onça, né, João Julião? Pau no gato não tá dando não, hein? Pau na onça já, né? Desse jeito, meu irmãozinho, um abraço, bom dia. Olha meu amigo aqui, o Marcinho, lá de Java, também já está com a gente, para indicar um sucesso musical e mandar o seu bom dia. Fala comigo, Marcinho, bom
16: Fala,
15: dia.
16: Fala, Carlos Branco, bom dia, bom meu dia. Amigo, tudo na paz de Deus.
15: Tudo na paz, irmão.
16: Ô, Carlos Branco, toca uma moto para nós aí.
15: Sim, claro.
16: Gostaria de oferecer para minha esposa, para meus filhos, para todos os ouvintes da Canal Mais FM, perfeito. Uma rádio, muitas vozes.
15: Claro.
16: É, para você aí, pessoal de Bauru, é, toca o IP e o Prisioneiro para nós.
15: Deixa comigo.
16: É, se tiver como tocar com o Lourenço Lorival, eu agradeço.
15: Beleza. Deixa
16: Deus abençoe aí, uma ótima quinta-feira, Deus abençoe a todos.
15: Valeu, um abraço também pro meu amigo aqui, o Aldo Cardoso, que está na sintonia, manda aquele bom dia especial, a gente agradece o carinho e a sintonia. Claro, né, tem música para executar, a gente volta na sequência, porque tem mundo ali de pedido de música chegando aqui, e a gente vai atender todos os amigos e ouvintes, perfeito? Acerte seu relógio, são 5 horas e 38 minutos, vem aí Pé de Cedro, né, com Tibagi Miltinho, Caboclo Feliz, Lourenço Olival, né? Teu Desprezo, Leôncio Leonel, né? Saudade, Nestor, Nesteuzinho, Zezé de Camargo, Luciano cantando a música pra desbotar a saudade, hein? Depois tem mais uma aqui, né? Rei do Gado com o Tião Carreiro e Pardinho, OIP e o Prisioneiro também com com Lourenço Olival, perfeito? Acertamos o seu relógio, 5h38, uma excelente manhã, uma ótima quinta-feira.

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E agora são 6 horas e 7 minutos, acertando seu relógio 6 e 7, conferindo essa belíssima música aí, né? A Lua é Testemunha, quem cantou essa música aí? Belíssima mesmo, né? É, pra começar bem o dia, bem animado mesmo. Foi Chico Rei Paraná cantando essa música bem bonita. Eu não sei se é a Samara, né? Não tá notado aqui quem que participou nessa música, mas muito bonita mesmo, né? E sucesso que você confere aqui naquela Mais FM, uma rádio, muitas vozes, né? Rádio, uma rádio, muitas vozes mesmo. Vocês, amigos ouvintes, fazem parte dessas vozes que todos os dias estão com a gente de manhãzinha e fica acordado o dia todo curtindo as programações aqui da nossa emissora. 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

0: 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Agora um abraço bom dia, meu amigo Marcelo Dota, na sintonia. Valeu, meu irmão. Um abraço, bom dia. Que Deus abençoe seu dia aí. Tamo junto, hein? Quem mais tá por aqui com a gente mandando bom dia? Guido, lá de Piratininga. Bom dia, meu irmãozinho. Que Deus abençoe você, né? Claro, vai voltar tranquilamente e tudo perfeito, viu, Guido? Um abraço, viu? É, nosso querido amigo Guido, eu vou falar, viu, Guido, hoje, viu? O Guido é um renal, né? Ele precisa fazer 3 hemodiálise toda semana, pessoal. Não é fácil não, viu? É, para quem tem problemas renais sabe muito bem do que eu estou falando. E o Guido é uma dessas pessoas que toda semana vai 3 vezes, né? Vem 3 vezes aqui no Hospital Unimed de Bauru para estar fazendo essa hemodiálise aí, né? A gente tem um carinho muito grande pelo Guido, apesar de não conhecê-lo pessoalmente, mas aqui já se tornou um grande amigo aqui. A gente fala muito a respeito disso daí, né, Guido? De rins, né? E também de hemodiálise, né? Um amigo que a gente tem um carinho muito grande. Perfeito, meu irmão? Vai e volte com Deus. Maurinho tá mandando aquele bom dia pra gente. Claro que a gente coloca o áudio dele pra ver o que ele quer ouvir. Fala comigo, Maurinho.
1: Alô, Carlão. Bom dia, acabou. Bom dia. Carlão, acordei meio atrasado, vai acordei agora. Deixa. Carlão, toca pra nós aí o trio Parada Dura, Espinho na Cama. Ele sempre meu amigo TT Boiadeiro, Tonhão da Banca, Baguinho, Maurício dos Anjos. E pra todos os ouvintes da canal aí, meu amigo Pino. Beleza?
0: Certo. Tchau, obrigado. Tchau, nada. Márcio Dota com a gente, mandando aquele bom dia também. Bom dia, Carlão. Bom dia, Dota. Um abraço, meu irmão. Bom dia. Cremosão já chegou por aqui, mandando aquele bom dia. Bom dia, Galão. Bom dia, Malamento. Bom dia, quem do bem. Nossa, pelo amor de Deus, hein? Já xingou de tudo hoje, hein? Pelo amor de Deus, não dá pra ir devagarzinho, não? Xinga um pouquinho aqui, um pouquinho na hora do almoço, um pouquinho à tarde. Ficava melhor, hein, Cremosão? Pelo amor de Deus, hein? Quem mais tá por aqui? Eu tinha um áudio pra soltar aqui do nosso amigo Marcinho. Ele tá mandando um abraço pra quem esqueceu de mandar um abraço, cobraram ele. Cobraram ele, ligaram pra ele, cobraram ele. O que é, Haroldo Alberto ou Fernandão? Fernando Rete, né? Tá dado o abraço, então. Tá bom, meu irmão? Valeu, Marcinho. Lá de Jafa, na sintonia. Beleza? Bora tocar música, Geração de Boiadeiro. Quem canta é Mato Grosso e Matias. Na sequência, Espinho na Cama com o trio Parada Dura. A Professora e o Vagabundo com Moreno e Moreninho. Acertando o seu relógio, são 6 horas e 14 minutos. Uma excelente manhã, uma ótima quinta-feira.

0: Agora são 6:25, acertando o seu relógio, 6:25, e cumprindo o sucesso aí deles, hein? Moreno Moreninho cantando a música A Professora e o Vagabundo. Passou por aqui também com o trio Parada Dura, música Espinho na Cama. É a primeira deste bloco, Mato Grosso Matias cantando a música Geração de Cantador. Milongas do André Cremonei chega, né? Mas eu não acredito, não sei como que acontece, por que que acontece desse jeito. O Thiago já manda a resposta antes da pergunta. E agora? Vai primeiro a resposta do Thiago de novo? Como ontem, aí depois ele... Só Deus na causa mesmo, hein? Vamos orar pro irmãozinho Thiago, porque ele tá precisando, hein? Fala comigo, cremosão, malamém, quendo bem, bom dia!
1: Bom dia, meu irmão galão, malamém, bom dia! Galão gestor, preservador e turista da cidade de Arujá.
0: Arujá.
1: Arujá, município aqui do interior de São Paulo,
0: não
1: galão.
0: Não conheço essa,
1: já
0: não.
1: Ultrapassou pouco mais de 90 mil habitantes, hein?
0: Olha!
1: Arujá, galão. Que vem do Tupi-Guarani, que quer dizer ajuntamento de peixinhos barrigudinhos. Mesmo, galão, ajuntamento de peixinhos barrigudinhos. Porque Arujá, galão, na verdade, o termo Arujá é a fêmea do guaru, a fêmea do peixe guaru.
0: Sei.
1: Por isso que é ajuntamento de peixinhos barrigudinhos, hein, galão?
0: Tô entendendo.
1: E Arujá, galão, por ter belas paisagens verdes e por ter vários condomínios fechados naquela região, também é conhecido como Alphaville do interior.
0: Olha.
1: Arujá tá famosa, hein, galão?
0: Poxa,
1: bom dia, meu irmão galão.
0: Bom dia, André.
1: Galão, você não sabe o que que o pintinho do Thiago aprontou, galão.
0: Nesse
1: frio? Tô mandando um vídeo, galão, pra você ver que é fato verdadeiro. Não é que o pintinho do Thiago, ele pegou o felino do Sirineu, pegou o Totó do Dota e pegou o Sherlock Holmes pra montar uma banda de jazz, galão.
0: Yes.
1: Tô mandando vídeo pra você ver que é fato verdadeiro, galão. Não é que o pintinho do Thiago montou uma banda de jazz.
0: Sim.
1: E estão fazendo uma turnê internacional.
0: Que
1: e tô
0: isso,
1: até sabendo, galão, que tem umas grandes produtoras norte-americanas, né? Produtoras de musicais. Inclusive o grande empresário que era daquela banda, Aerosmith.
0: Sim.
1: É, Aerosmith. Ela está querendo pegar esse grupo do Pintinho e do Thiago para produzir uma banda com uma turnê internacional. Agora segurem o Pintinho do Thiago fazendo sucesso no jazz.
0: Meu pai.
1: Não é verdade, Marcelo Dota? Não é verdade, Márcio Dota Arminha? Não é verdade, Bart Simpson? Ajuda aí, Thiaguinho. Ajuda o Pintinho do Thiaguinho a fazer uma banda de jazz. Oh, oh, oh, has.
0: Essa música não é do Pirata do Caribe? Dos Piratas do Caribe lá? Não é não? Hein, André? Eu até fiquei com medo da moda. E por que que você mandou aqui pra mim assim, apontando assim, Guarujá, tipo, apontando pra mim? O que que você quis dizer com isso? É, porque você falou que é um peixe barrigudinho. O que que eu tenho com isso, André? Eu não tenho nada com isso não, né? Me poupe, né? É a história do Thiago, né? É barrigudinho? Não, o Thiago não é barrigudinho, não. O Thiago tá fitness, né? Tá praticando beach tennis, o Thiago. Fala comigo, Thiago. Bom dia.
2: Ô, compadre, um braço, 10 work,
0: bom
2: hein?
0: Bom dia, irmãozinho.
2: Aquela quintou, né? Quintou de olho na sexta-feira já. Pose.
0: É, quintou,
2: já
0: pose.
2: Já perguntando
0: pose.
2: Aqui se já pode lamber uma, tomar uma. Hã? Rapaz do céu. Vai vendo, pega a visão.
0: Meu
2: primeiramente,
0: pai.
2: Né? Aquela quinta-feira abençoada pelas mãos divinas do nosso Criador Jesus Cristo. E bora ali, hein?
0: Bora.
2: Um abraço a todos os amigos do Vitor Rano, canal Mais FM, a Rádio de Muitas Vozes. Compadre do céu. Se eu falar pra você, cara, que eu descobri que o Tonzinho é o Tonzinho, filho do Bill, Tonzinho Araújo.
0: Mas
2: o cara
0: que?
2: É empresário, cara. Você não acredita? Ele empresariou meu pintinho, cara. É, meu pintinho amarelinho. Ele e os primos dele, né? Ele, o Totó do Dota, o meu genrinho, né? O Gato Sirineu, o Menino Danado, o Sherlock Holmes. Os caras fundou uma banda de jazz, cara.
0: Sim.
2: Você acredita?
0: Acredito.
2: Os quatro, cara, fez uma banda jazz aí e faltava o empresário pra empresariar a banda. Cara, o Tonzinho se propôs, cara. Só que, sem querer, querendo, já sabendo, cara, o Tonzinho foi famoso cantor de jazz em Bauru aí, rapaz. Você acredita que o Tonzinho, rapaz, filho do Bill, ensinou meu pintinho amarelo a cantar, velho? Você tem que ver que vozeirão com o meu pintinho tá, cara. Rapaz
0: meu
2: do céu, cara, que vozão na grave, menino do céu. Mandrezinho, ela escutou, ficou de cara. Ele já fez a produção audiovisual ali, ó, já fez a filmagem. já montou um canal no YouTube, cara, que tá propagando os meninos. Rapaz, os meninos tá estourado nos YouTubes da vida, vi. Mais de 5 milhões de visualizações em menos de meia hora, cara. É pra acabar, vai vendo, pega a visão. Na verdade, André, na verdade, Dota. Ajuda aí, Tomzinho, filho do Bill.
0: Que ajuda aí, que jeito, rapaz, hein? Você com esse frio aí falando de pintinho, rapaz, não dá certo não, hein, Thiago? Vamos mudar essa história, hein? É, amanhã você conta outro, viu, André? Que essa não colou não, hein? Bora pro Boi Cultural, a gente volta na sequência.
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0: E embora são 6:30, bom dia.
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em Brasília são 6 horas e 39 minutos, acertando o seu relógio 6h39, conferindo o sucesso aí de João Ladoradinho cantando a música Ilusão de uma Vida. 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

0: bora, seguimos por aqui. Deixa eu mandar um abraço pra um dia aqui pra minha querida amiga aqui lá do Barulho 16, né? A nossa amiga Cristina Campos está na sintonia. Bom dia, né, Barulho 16? É, mandando aquele bom dia a todos. Cristina Campos, aquele abraço, querida. Muito obrigado sempre pelo carinho, pela sintonia. Deixou aquele bom dia especial pra gente. Marcinho Dotto tá por aqui com a gente. Será que ele vai falar milonga hoje? Fala comigo, Marcinho Dotto. Bom dia.
1: Bom dia, Carlão. Bom dia a todos os ouvintes da canal Mais FM, uma rádio, milhares de vozes. Bom dia, mais um bom dia, hein? É verdade, isso é fato venérico. Eu vi no zap Sherlock's Home, pintinho aí do não sei quem aí, que diz que tem um pintinho.
0: Sei lá, hein?
1: Que eu não sei que pintinho que é esse.
0: Tô fora.
1: E o meu totozinho. Ei, rapaz. E não é Aerosmith. É Voando Schmidt.
0: Ah, sim.
1: O nome do grupo.
0: Tá explicado.
1: É que vai contratar Sherlock's Home, Totó e o Pintinho.
0: Entendi.
1: Eita lasqueira, tá? É quintou, né? Com que bem grande, que dinheiro.
0: Quintou.
1: Falou?
0: Falou.
1: Boa quintta-feira a todos aí. Vamos que vamos, Bill. Vamos render, vamos trabalhar igual você fala.
0: Bora, vamos que vamos. Canhão. Canhão, filho do Bill. Bora. Tom Araújo, fala comigo, bebê. Diga lá. Bom dia.
2: Bom dia, meu amigo Carlos Branco.
0: Bom dia
2: a todos os ouvintes da Rádio Canal Mais FM de Bauru. Uma rádio, muitas vozes. Que quem fala é o Tom Araújo. Estamos sentindo Castilho, interior de São Paulo. Quase divisa com Mato Grosso. Sentido Embicado por lá. Carlos Branco, manda um abraço para todos os ouvintes da Rádio Canal Mais FM, com todo carinho, em nome de toda a equipe Canal Mais. Um abraço para você, um bom dia e um bom dia para todos os milongueiros. Hoje a milonga tava boa, hein?
0: Pois
2: parabéns
0: é.
2: Aos milongueiros aí. Cada valeu. Dia que passa, eles nos surpreendem. O problema é esse negócio de lamber uma do Thiago. Será que é uma mesmo? Ou é duas ou é três?
0: Valeu,
2: bom dia
0: hein?
2: A todos, Canal Mais FM, uma rádio, muitas vozes.
0: Valeu, Tom Araújo. Tom Araújo apresenta aí o programa Sertanejo Bom Demais, que vai ao ar aos domingos, hein? Das seis, hein? Mas chegou quase sete mesmo, né? Então, ele fica mais aí à disposição para atender vocês depois das 7 horas. Não, chega cedo. Chega às 6 horas da manhã, vai até às 9 horas da manhã, com o Sertanejo Bom Demais. Tem aí as curiosidades do PA, né? Do Paulo Afonso, que ele sempre traz pra gente. Valeu, Tom. Um abraço. Bom dia. Sandra Anteveri, minha querida amiga. Sandra Anteveri, por aqui comigo, mandando aquele bom dia especial. Bom dia, amigos da Rádio Canal Mais FM. Ótima quinta-feira pra todos nós, né, Sandra? Um abraço, minha querida. Que Deus abençoe. Viu? Preciso responder ela, né? É isso mesmo, né? A Neide Faria, lá do Jardim Olímpico, está por aqui comigo, mandando aquele bom dia, né? Bom dia, querida. Um abraço. Bom trabalho, Neide. Tá já começando mais um dia de luta, mais um dia de trabalho. Rubinho, manda pra mim os áudios de novo, Rubinho. Rubens Lira, não chegou pra gente aqui, viu? Não sei o que aconteceu, mas não chegou, né? Então a gente vai verificar aqui por que não chegou a mensagem, ou digita aí a música que você quer ouvir, que eu tenho certeza que você quer ouvir uma música bacana, perfeito? Meu amigo Marcos e o Baixinho ali do Baixinho Cabeleireiro na sintonia, curtindo o som da Canal Mais FM, agora em especial o programa Bom Dia Viola. Valeu, Marquinho? Valeu, Baixinho. Baixinho Cabeleireiro na Pinheiro Machado, subindo ali da São Sebastião, segunda quadra, à sua esquerda. Ali você vai encontrar o Baixinho, eles que dão um trato visual de Carlos Branco, né? Valeu, meu irmão. Um abraço, bom dia. Meu amigo Edson, lá da Fazenda Val de Palmas, também está por aqui comigo, mandando aquele bom dia. Eu agradeço o carinho sempre e a sintonia. Muito obrigado pelo carinho de todos os amigos de Val de Palmas. Ligado aí em 87,9 da Canal Mais FM, uma rádio muitas vozes. Bora, Lourenço Olival canta a música Se Ainda Existe Amor, Destinos Iguais, né? Do Glacial, né? Lamento de Carreiro, com Pião Carreiro e Praense. Agora em Bauru são 6 horas e 46 minutos. Uma excelente manhã, uma ótima quinta-feira.

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0: 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Beleza, seguimos por aqui com um alô, abraço, bom dia para o pessoal que está mandando seu recado, né? O Rubens Lira mandou aqui pra gente aqui, no, agora carregou o áudio, né? Vou colocar pra gente ouvir. Fala comigo, Rubens. Bom dia, meu irmão. Você tá bom? Diga lá. Bom dia.
1: Ô, Carlão, bom dia. Ô, Carlão, põe pra mim a música do André Andrade. André Andrade, Nosso Rancho. Essa é oferecer pro pessoal da Fergás, o Canhotinho lá no Jardim América, o Lourenço e a Dona Cida aqui no Parque São Geraldo, e pra minha esposa Divina Pereira e pra todo que tá ouvindo a Canal Mar. Falou, Carlão, um abraço, bom dia.
0: Beleza, Rubinho, eu toquei aqui André Andrade pra você, porque você não encontrei, perfeito? Mas aqui, nosso amigo Lango Sitiante está por aqui comigo, mandando bom dia. Valeu, Lango, um abraço a ele e a esposa que está na feira trabalhando. Valeu, meu irmão, um abraço, obrigado pelo carinho, pela sintonia. Adeus, Ana, ela que é lá de Cornélio Procópio, né? Tá na sintonia. Santo Antônio da Platina, perdão, né? Santo Antônio da Platina, tá ligadinha, curtindo aí via internet, a gente agradece o carinho sempre, a sintonia, perfeito? Mais gente com a gente por aqui, meu amigo Roberto, da JR Moura, Esquadrias em Alumínios e Vidros Temperado, um abraço a ele e a esposa Renata, muito obrigado sempre pelo carinho, pela sintonia. JR Moura, que fica na Alameda Flor do Amor, número 66.

0: no Parque São Geraldo. Valeu, Roberto. Valeu, Renato. Um abraço para vocês. Uma excelente quinta-feira, hein? Aí, Dilma do Três América passou por aqui. Vou deixar aqui um bom dia. Fala comigo, Dilma. Bom dia.
1: Bom dia, Fai. Bom dia. Você está me chamando? Então, pode chamar que passa em mim. Aí, hoje a TT está dormindo.
0: Olha,
1: aí, Fred, para o Sarafim, para a minha neta Anne, para a Isadora. E para todas minhas amigas e amigos que estão escutando o canal, mas para todos os ouvintes. E para todo locutor, principalmente para você, Cláudia, Deus abençoe. Abraço e beijo.
0: Valeu, Edilma. Um abraço, Serafim, Emily, né? A TTzinha sempre com a gente também, né? Valeu. A minha querida amiga, que é a Sumara Bragante, que ela aqui de Campinas, também nos ouvindo pela internet. Bom dia, meu locutor preferido, né? Bom dia, Viola, né? Beijos de Campinas, Sumara Bragante. Valeu, querida. Um abraço, bom dia. TT Boiadeiro, fala comigo bem rapidinho. TT, bom dia. Diga lá.
2: Bom dia, meu amigo Carlos Branco. Ô, Carlão, hoje eu gostaria de ouvir aí, se for possível, o Retrato de Mãe. Esse lá pro pessoal do Ricardo Capuano, o professor Neto, o Tom Araújo, o Maurinho da Rotisseria Nacional Aparecida, o Jacaré do Parque das Nações, o Zezal Caminhoneiro, o pessoal do Silvinho, Edilmo Três América, Serafim, Pelegolô Meu Povo, e todos os ouvintes da Canal Mais, beleza? Canal Mais, uma rádio e muitas vozes. Tchau, obrigado.
0: Tchau, de nada. Valeu, TT, bom trabalho. Vamos que vamos, né? Acelera, não podemos parar de jeito nenhum. Celso do Santa Cândida, bom dia, meu amigo Carlos Branco. Sou o Celso do Parque Santa Cândida, né? Toca pra gente aí a música Jean Giovanni, Nos Braços da Desilusão, né? Oferecendo pra todos os ouvintes aquele abraço. Valeu, obrigado pelo carinho e pela sintonia. Perfeito? Agora sim, né? A gente vai tocar músicas. Tá falando o nome de todo mundo, então temos moda pra tocar. Retrato de Mãe, quem canta é Mato Grosso Matias. Mãe de Carvão com Lil e Léo. Linda Morena, Milionário Zé Rico, né? André Andrade e Pássaro Sininho. Sua moda de qualidade que você confere aqui em 87,9. 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Acertou o relógio? São 7 horas e 18 minutos. Uma excelente manhã, uma ótima quinta-feira.

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0: Agora são 7:40, acertando o seu relógio, 7:40, você conferiu aí com Christian Ralph cantando a música Caprichos de Mulher. 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Beleza, seguimos por aqui, chamando um abraço, bom dia pro meu irmãozinho aqui, o Luiz Antônio Figueiredo, tá por aqui com a gente, mandando aquele bom dia. Bom dia, meu irmão, um abraço, Deus abençoe, valeu, Luiz, Dona Inês e a Bela, aquele abraço, aquele bom dia, valeu. Nego Saci da Nipônica, está por aqui com a gente também para mandar o seu bom dia, fala comigo, nego, bom dia, meu irmãozinho, tá bom?
1: Bom dia, bom dia, bom dia, bom dia, bom dia, bom dia, bom dia. Rádio, bom dia, canal mais, bom dia. Deus abençoe o dia de todos vocês aí. Não, tchau, tchau, Gui.
0: Valeu, obrigado, viu? O Giraia tá falando que tem aniversário hoje, né? Aniversário do Tom. Tom não é o Tom Araújo, mas é outro Tom, né? O Padinho não falou nada, Giraia, né? Então, bom dia pra você, né? E beleza, né? Se ele falar, nós vai. Se não falar nada, a gente não vai, não, tá bom? Aneli Verdó, por aqui com a gente, mandando aquele bom dia, amigos, bom dia, meu amigo Carlos Branco, né? E todos os amigos da Rádio Canal Mais FM, né? É, tá aí, desejando um ótimo dia, um dia abençoado, um abraço da Aneli Verdó, na sintonia da nossa emissora, perfeito? Mais gente com a gente chegando por aqui, mandar o seu bom dia, nosso amigo Ricardo Capuano, tá por aqui comigo para falar comigo e mandar o seu bom dia, fala comigo, Ricardo, bom dia.
2: Bom dia, meu amigo Carlos Branco, bom dia a todos os amigos ouvintes da Rádio Canal Mais FM. Carlão, gostaria de ouvir uma música hoje do Gilberto e Gilmar, Assassino com X. Gostaria de estar oferecendo a todos os amigos do Bar do Capuano, pro meu amigo Rosenvaldo Caminhoneiro, TT Boiadeiro, Benedito da Vila Independência, o Neto, Tiririca, pro Ney Mecânico, pro Birubiru e todos os amigos aí ouvintes da Rádio Canal Mais FM, uma rádio, muitas vozes.
0: Valeu, e quem chegou lá buzinando foi o Tiririca, né? Chegou buzinando já porque tava com a porta fechada, não é verdade, ô Birubiru? Fala comigo, diga lá, bom dia.
3: Bom dia, Carlos Branco. Tudo bem? Que é o Birubiru aqui da Vila Nipônica. Carlão, toca aí pra hoje aí, ó. Filho do Ladrão, Léo Canhoto e Robertinho. Mandar todos lá do bar do Ricardo Capola, Ricardo, mas que estiverem presentes lá no estabelecimento.
0: Sim.
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0: Beleza, deixa comigo, Biro, que eu vou tocar assim, tá bom? Tá no jeito aqui, a gente toca. Aquele abraço, aquele bom dia. Minha querida amiga Ângela da Silva, tá bom? Dando um bom dia, um abraço a ela e o esposo Roberto, ali na Fazenda Nova Glória, né? Um abraço a eles aí também, aos filhos, né? A Maria Eduarda, Maria Gabriela e o João Miguel, que estão ligadinho, 87,9, curtindo o som do Canal Mais FM, ali no campo de golfe, certinho? Rosenvaldo do Prudência passou por aqui, deixou aquele bom dia, agradeço o carinho e a sintonia, viajando, mas sempre ligado com a gente. E deixa aquele bom dia especial, perfeito? Vamos seguindo aqui, que temos um mundaréu de abraço, bom dia, né? Olha só, minha querida amiga aqui, a Juliana de Freitas, né? Dizendo bom dia, né? Programação maravilhosa, valeu, querido, um abraço, bom dia para você e pro seu esposo, e todos estão aí sintonizados na Canal Mais FM, uma rádio, muitas vozes, perfeito? Mais gente com a gente, chegando por aqui para deixar aquele bom dia especial, e claro que a gente vai falando o nome de todos, né? Se esquecemos de alguém, a gente volta, depois fala aqui, ó, Adriano Lopes tá por aqui, um abraço a ele, a esposa Josi, Davi e o Enzo Lopes, da família Lopes em peso, por seu som da Canal Mais FM. Aqui agora chegamos meu amigo Jacaré do Parque das Nações. Fala comigo, Jacaré. Bom dia.
4: Bom dia, Jacaré do Parque das Nações. Salve bem, por favor, Pedro e Paulo. Eu amo demais a vida. Eu quero saber isso para Isabel, para você, para o TT Boiadeiro, para o Ricardo Capuani, para o Pelego, nosso amigo, o caminhoneiro Rosivaldo, e todos os ouvintes da Canal Mais FM.
0: Beleza.
4: Ótima quinta-feira para todo mundo.
0: Valeu, Jacaré. Um abraço, bom trabalho. Que Deus abençoe este dia. Muito obrigado pelo carinho sempre e pela sintonia. Bora? Vamos tocar então a música Rosa e o Jasmine, né? Quem canta é as irmãs Galvão. Na sequência, o Trono da Saudade com Goiano Paranaense, Assino com X com Gilberto Gilmar. Aí a gente coloca as demais músicas aqui para atender todo mundo, perfeito? Acertando seu relógio. São 7 horas e 47 minutos em Bauru. Uma excelente manhã, uma ótima quinta-feira.

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4: E embora são 8 horas em ponto, bom dia.
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Senhor, aqui estou eu ajoelhado. Me desculpe se é pecado, mas eu vim para lhe falar. Olha, meu papaizinho está tão ausente e minha mãezinha está doente, sem poder se levantar. Senhor, agora eu vou me retirando. Minha mãezinha está me esperando. Ao lado dela eu preciso ir. Me desculpe se eu entrei aqui na igrejinha com minha roupa rasgadinha. É que eu não tinha outra nova para vestir. Eu vim pedir para curar minha mãezinha.

Agora são 8 horas e 9 minutos, acertando seu relógio 8 e 9, conferindo o sucesso aí de Léo Canhoto e Robertinho cantando a música O Filho do Ladrão. 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

Lembrando que logo mais às 9 horas da manhã tem Fábio Ramos apresentando o show da manhã. Tem música, informação, momento modão e a sua participação pelo fone WhatsApp 14 996188790. Perfeito? E para de música, porque na sequência a gente volta só para falar um tchau para vocês. Acerte seu relógio, são 8 horas e 12 minutos e Bauru vem aí, a Dona Viola e Gardel cantando a música Fim do Carreiro, né? Na sequência de Lucas e Lúcia, Milagre do Caixa 7, O Gavião e Andorinha, Tião Carreiro e Pardinho, só moda de qualidade que você confere aqui, 87,9. 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

0: Agora, Bolo, são 8 horas e 43 minutos, acertando o seu relógio, 8 e 43, e conferindo o sucesso aí de Sérgio Reis, a música Cavalo Preto, mas por aqui também com o trio Parada Dura, a música A Vaquinha. Últimos abraços aqui, a gente manda um abraço para o nosso amigo Tiririca, não dá tempo de tocar Tiririca, hoje pede amanhã um pouquinho mais cedo. Eu também estou por aqui, nossa querida amiga Lourdes Escarcio e o Fernando Escarcio, ali do Alto Alegre, na sintonia, deixando aquele bom dia, a gente agradece o carinho sempre e a sintonia de todos os amigos e ouvintes. O Dário, que indicou essa música do Sérgio Reis, né, Cavalo Preto, fala comigo, Dário, bom dia.
1: Bom dia, meu amigo Carlos Branco.
0: Bom dia.
1: Gostaria de ouvir a música aí, Cavalo Preto, com o Missáter, e oferecer aí para todos os ouvintes da Canal Mais FM, a todos os frequentadores do Bar do Irã e para toda a galera, prestadores de serviço do Açougue Ouro Verde.
0: Perfeito.
1: Obrigado, Carlão. Tamo
0: Valeu,
1: junto.
0: Dário, um
1: Canal
0: abraço.
1: Mais FM, uma rádio, muitas vozes.
0: Valeu, meu irmão. Um abraço, bom dia. Obrigado aí. Tocamos com o Sérgio Reis, né? Não tínhamos com o Almir Sater, então por isso que a gente executou aí com o Sérgio Reis. Perfeito, a gente finaliza aqui mais uma edição do programa Bom Dia Viola pela Canal Mais FM. Daqui a pouquinho, às 9 horas da manhã, tem Fábio Ramos apresentando o show da manhã. Tem música, informação, momento, modão, é sua participação através do fone WhatsApp 14-996-188-790. Está liberado ao show da manhã. As mensagens que chegar a partir de agora, será o Fábio que estará respondendo para vocês ao vivo e a cores aqui pela 87,9 da Canal Mais FM, uma rádio muitas vozes. Me despeço aqui, prometo voltar amanhã às 5 horas da manhã em ponto. Estarei com vocês novamente aqui com o programa Bom Dia Viola. Pessoal, fica com Deus que eu vou e volto com ele. E certamente amanhã cedinho a gente se fala, hein? Valeu, um abraço, até lá. Certo seu relógio? São 8 horas e 45 minutos embora. Uma excelente manhã, uma ótima quinta-feira, hein? Final de semana já à vista, né? Tá aí, bem visível já. E a gente volta pra falar com vocês amanhã cedinho, às 5 horas da manhã em ponto, com o programa Bom Dia Viola. Certo o relógio? 8 horas e 45 minutos. Uma excelente manhã, uma ótima quinta-feira.

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6: Canal Mais, agora 9 horas em ponto. Bom dia. Tô chegando com o show da manhã desta quinta-feira. Sintoniza aí, 87.9.
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3: Tô chegando. 9:02, 9:02, bom dia. Com muita alegria, Deus abençoe nossa quinta-feira. Hoje que já é dia 28 de maio de 2026, muito obrigado pela sua audiência na Rádio Canal Mais FM, a rádio mais amada de Bauru e região. Eu sou Fábio Ramos, o seu amigo locutor. Convido você para ficar comigo das 9 ao meio-dia, apresentando juntos o Show da Manhã, o maior show das galáxias. 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
3: E a gente começa com as atuais. No segundo bloco tem clássico sertanejo. E às 10 horas da manhã, o que que tem? Tem modão de viola, é o momento modão às 10 horas da manhã. E você sempre participando com a gente ao vivo através do nosso telefone WhatsApp 996188790. Você pode mandar mensagem de texto ou mensagem de voz com até 30 segundos para todo mundo participar e mandar o seu alô e o seu bom dia com muita alegria aqui no Show da Manhã. E aí, como é que tá a sua quinta-feira? Tudo certo? Deus abençoe a nossa quinta-feira. Você que está dirigindo o seu carro, muito obrigado pela carona. Alô, meu amigo Jefferson, motorista de aplicativo. Muito obrigado pelo carinho da audiência. Seja bem-vindo à Rádio Canal Mais FM. E você, minha amiga dona de casa, tudo bem? Tudo certo aí? Vamos caprichar na faxina, sempre ouvindo a Rádio Canal Mais. Tamo junto! E você, meu amigo trabalhador, que Deus abençoe sempre a obra de suas mãos. Acredite em Deus, acredite em você. A frase do dia é a seguinte: cuide de tudo que você ama. Cuide de você, da sua esposa, dos seus filhos, do seu cachorrinho, do seu trabalho, da sua saúde. Porque aquilo que você não cuida, você pode perder. Pense nisso. Então, cuide com muito carinho. Tá começando o Show da Manhã dessa quinta-feira. Aumenta o som na 87.9, Rádio Canal Mais FM. E a gente começa hoje com o Lucas Luco, cantando a música Não Deixa Eu Tomar Birra. Bom dia pra você.
5: Na

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0: 9 horas e 29 minutos. Edson e Hudson, me beije mais. Bom dia.
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0: Você está ouvindo o Show da Manhã. Rádio Canal Mais, uma rádio, muitas vozes. E também passou por aqui a música de Lauana Prado, Escrito nas Estrelas. E você também ouviu Chitãozinho e Chororó, de coração para coração. Um bom dia para você que tá ligadinho na Rádio Canal Mais FM, tomando o seu café da manhã, ouvindo o nosso programa. Muito obrigado pela audiência de sempre. Lembrando que você também pode ouvir a nossa rádio através do nosso site oficial, canalmaisfm.com.br. E também através das plataformas digitais de rádio, Rádios Net, Rádios Brasil e muito mais. E não vai esquecer de curtir a nossa página no Facebook, né, diretor? É o Facebook/Canal Mais FM. Tudo bem, diretor? Tamo junto. Até o meio-dia. Tava com saudade, né? Ah, eu sabia. E olha, você também pode participar através do nosso telefone WhatsApp 996188790, mandando mensagem de texto ou mensagem de voz de até 30 segundos para todo mundo participar e mandar o seu alô e o seu bom dia. Ah, daqui a pouco tem o nosso tema do dia também para você participar ao vivo. É o nosso desafio dos bairros dessa quinta-feira, abençoada de Deus. E também daqui a pouco tempo e temperatura. Quer saber se vai chover? Eu conto pra você. 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
1: 9:37, 9:37, hora certa no oferecimento de Drogaria Catedral, o atendimento de sua confiança. 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Obrigado pela audiência de sempre, você ouvinte Canal Mais, quero você participando com a gente, quero ver a sua carinha aqui no zap da Canal, 996188790. Mandando o seu alô e o seu bom dia nessa quinta-feira. Daqui a pouco tem o tempo e a temperatura para você que tá ligadinho na Canal Mais FM. 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E agora sim, é hora de clássico sertanejo, aqui no Show da Manhã. E a gente começa com a nossa Laura Pausini brasileira. É, a cantora Jaine, cantando a música Solidão. Deus abençoe a nossa quinta-feira. Bom dia pra você!

0: Rádio Canal Mais FM. 10:01. Roberta Miranda, Não Tem Jeito Não. Fechando o nosso bloco de clássico sertanejo. Olha, também passou por aqui a música de Zezé de Camargo e Luciano, Em Mim Só Dá Você. E você também ouviu Leandro e Leonardo cantando a música Amor Dividido. Você está ouvindo o Show da Manhã, o maior show das galáxias, pela Rádio Canal Mais FM, uma rádio muitas vozes, a nossa 87.9. E o pessoal está participando, mandando o seu alô e a sua mensagem através do telefone WhatsApp 996188790. E você também pode participar, mandando a sua mensagem de texto ou também a sua mensagem de voz de até 30 segundos para todo mundo poder participar do Show da Manhã da Rádio Canal Mais FM. Olá, bom dia, quem está falando? Seja bem-vinda, é Aparecida? Seja bem-vinda, Aparecida.
1: Bom dia, Carlos Ramos. Aqui é a Aparecida de Arruda, do Parque Bauru.
0: Bom dia.
1: Eu queria pedir a música Mãe Amorosa. Está oferecendo lá para o José Carlos de Arruda.
0: Ô, José.
1: Meu irmão. E para o meu marido, Hilário.
0: Hilário.
1: Obrigado, Carlos. Um abraço.
0: Um abraço para você também, Aparecida. Do Fábio Ramos, o seu amigo locutor da Rádio Canal Mais. Daqui a pouco toca sua música, tá? Um abraço para o seu irmão, José, e também para o seu esposo, Hilário. Aparecida do Parque Bauru, participando com a gente ao vivo aqui no Show da Manhã. Bom demais. Bom dia também para você aí do Beija-Flor, pessoal do Beija-Flor mandando o seu alô, dizendo bom dia, Fábio Ramos. Todo mundo ligadinho no Show da Manhã, valeu. Pessoal do Meridota e você também aí do Jardim Redentor, pessoal do Jardim Carolina, sejam todos bem-vindos à nossa rádio. Bom demais, né? Quem mais está com a gente é o TT Boiadeiro. Alô, TT Boiadeiro, bom dia. Está sempre representando a Vila Independência. Ótima quinta-feira.
1: Bom dia, Carlos Ramos.
2: Uma rádio e muitas vozes. Tchau, obrigado. Bom dia, meu amigo Fábio Ramos.
0: Bom dia,
2: TT. É o TT Boiadeiro representando a Independência. Ô, Fábio Ramos, no momento modão aí, escolhe uma moda boa aí.
0: Opa! Beleza?
2: Oferecer pro meu compadre, o do bar do Samuel, na rua José Miguel, aqui na Nova Paulista.
0: Sim.
2: Pessoal também do bar do Ricardo Capuano, pessoal do bar do Silvinho. Só bar, hein? O Aguinaldo Fofoleto da Vila Junta, o Pelego Alô Meu Povo.
0: Ô, Fofão.
2: O Três América, o Serafim, o Roseval Caminhoneiro, Tom Araújo, Carlos Branco.
0: Caminhoneiro.
2: O Jacaré do Parque das Nações e a todos os ouvintes da Canal Mais FM. E o Maurinho da Rosteria Nossa Senhora Aparecida, aquele mal acabado. Canal Mais, uma rádio e muitas vozes. Tchau, obrigado.
0: Valeu, TT Boiadeiro, tchau, obrigado. Já mandou o seu alô para todos os ouvintes da Canal Mais FM. Participe você também através do nosso telefone WhatsApp 996188790. Sempre mandando mensagem de texto ou mensagem de voz de até 30 segundos para todo mundo poder participar da nossa programação. No próximo bloco, tem tempo e temperatura e também momento modão. Você não vai perder, né?
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0: Bom dia, Fábio Ramos.
1: Bom dia.
0: Uma ótima quinta-feira.
1: Obrigado.
0: Para vocês.
1: Para você também.
0: E o programa tá muito bom.
1: Olha só.
0: Muito boa.
1: Sério?
0: Um abraço, Fábio Ramos.
1: Aí sim.
0: É a Lindomar do Alto Alegre. Tchau,
1: ah,
0: tchau.
1: Ah, é você, Lindomar do Alto Alegre. É a irmã da Sula. Muito obrigado pela sua participação, Lindomar, aí do Alto Alegre. Pessoal do Alto Alegre, muito obrigado pela audiência. Sejam todos bem-vindos ao Show da Manhã. Uma ótima quinta-feira para vocês aí. Valeu, Lindomar, a irmã da Sula do Pousada 2. Bom dia para você também, Sula. Participe você também do Show da Manhã, 996188790. Você pode mandar mensagem de texto ou mensagem de voz de até 30 segundos para todo mundo participar e mandar o seu alô. Bater um papo com a Elis do Estoril. Alô, Elis do Estoril. Bom dia, seja bem-vinda.

0: Oi, meu grande amigo Fábio Ramos, tudo bem com você? Gostei da música do Molejo, pessoal. Sempre muito bem, com muito carinho para todos os meus amigos familiares. Elis de Estoril-Bauru, beijos.
1: Beijo, Elis.
0: Para minha amiga Mariana e para minha amiga Nora, como toma com muito carinho. Elis de Estoril-Bauru.
1: Valeu, Elis do Estoril. Beijo para você também. Obrigado pela audiência. É a família Canal Mais ligadinho em você. 10 horas e 15 minutos, começa o Momento Modão. Essa aqui vai pro TT Boiadeiro, pra todos os amigos da Canal Mais.
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1: Música do Serjão, Sérgio Reis. Estrada da Saudade. Deus abençoe a nossa quinta-feira.

0: 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Fechando o nosso bloco de Momento Modão. Sucesso de João Mineiro e Marciano. Amor e Amizade. E você também ouviu as Marcianas cantando Adeus, aqui no Show da Manhã. 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São 10 horas e 28 minutos. 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Bom dia para Cida, da Vila Nipônica. Oi, Cida, bom dia. Uma ótima quinta-feira para vocês aí, da Vila Nipônica. Obrigado pela audiência.
1: Bom dia, Fábio Ramos. É a Cida da Nipônica. Fábio.
0: Tudo bem?
1: Olha aí uma música bonita aí pra você tocar pra mim. Confie no seu gosto.
0: Obrigado.
1: É, eu ofereço pro Paulo César, meu marido, meu irmão Clodoaldo, Ricardo Capuano e pra todos os ouvintes da rádio. Ah, especialmente pra você e sua família. Tenha um grande dia.
0: Valeu, Cida. Obrigado pela audiência. Vamos escolher uma bacana pra você aqui. Deus abençoe, ótima quinta-feira. Você também pode participar do Show da Manhã através do nosso telefone, WhatsApp 996188790. Mensagem de texto ou mensagem de voz de até 30 segundos para todo mundo participar e mandar o seu alô.
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0: Agora 10:30.
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1: Bom dia, cidade. 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Com o seu, com o meu, com o nosso.
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1: Daqui a pouco tem mais alô. Agora tem o pedido musical da Cida, da Vila Nipônica, Gustavo Lima. Carrinho na Areia.

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10 horas e 45 minutos, 10 e 45, horário de Brasília. 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O atendimento de sua confiança, você ouviu Amado Batista, meu ex-amor. E também passou por aqui Henrique Juliano, na boa. É a família Canal Mais ligadinho em você. Olá, bom dia, quem tá com a gente? WhatsApp liberado 996188790. Daqui a pouco tem o desafio dos bairros. Lembrando que você pode mandar mensagem de texto ou mensagem de voz de até 30 segundos para todo mundo poder participar e mandar o seu bom dia, o seu alô aqui na Canal Mais FM. Ao vivo.

0: Bom dia, Fabrão. Bom dia, diretor. Bom dia, família Canal Mais.
1: Bom dia, seu Antônio.
0: Tá tudo bem?
1: Tudo jóia.
0: Fabrão, gostaria de ouvir uma música de Pássaro Sem Ninho. É bonita essa musiquinha, eu gosto.
1: Linda.
0: Dela. Vou oferecer especialmente para você, pro diretor.
1: Obrigado.
0: Para a Dona Edim, Três Amex, para o Dé Sarapim, toda a família. Para Lola Monteiro, Rosa Branca, Sônia Rosa Branca. Célia Souza, que é Sobral, e também para o Josivaldo Caminhoneiro. Falou, Fábio Ramos, um abraço, fique com Deus. 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
1: Obrigado, seu Antônio da Maritaca, o pai do Tevinho, deve estar voando por aí, lá do Santa e de Virges. Daqui a pouco eu toco sua música, seu Antônio, Pássaro Sem Ninho. Uma ótima quinta-feira. Quem mais está com a gente? Olá, bom dia. É o Claudinho, do Vânia Maria, do Bar Genro da Geni. Tudo bem, Claudinho? Seja bem-vindo. Está dizendo bom dia, Fábio Ramos. Aqui é o Claudinho, do Bar Genro da Geni. Um abraço para todos vocês aí. Eu estou aqui no Jardim Vânia Maria, Fábio, passando para dar aquele abraço e aquele alô. Para todos os ouvintes, uma ótima quinta-feira para a família Canal Mais FM. Paz e bem. Paz e bem para você também. Seja bem-vindo, Claudinho, do Bar Genro da Geni.

0: Quem mais está com a gente, diretor, é a Sula do Pousada 2. Oi, Sula, bom dia. Abraço a todos aí do Pousada 2. Olá, Fábio Ramos. Aqui é a Sula do Pousada 2, sempre ligadinha na Canal Mais FM. Quero mandar abraço também para a Edilma, para a Lola, para a Creuza, para a Merlin e também para a minha maninha, que está ligadinha no show da manhã. E para você, Fábio Ramos. Obrigado, Sula. Seja bem-vinda. Ótima quinta-feira. Participe você também do show da manhã. Daqui a pouco tem o nosso tema do dia para você participar também ao vivo. Agora tem o pedido musical
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0: da Aparecida que Arruda.
1: Eu amo, né?
0: Aparecida de Arruda está pedindo a música de Abel e Caim.
1: É a
0: mãe amorosa está oferecendo para o seu irmão José
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0: e para o seu esposo Hilário.
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0: Bom dia
1: a você, mãe brasileira.

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0: Rádio Canal Mais FM. André Andrade. É sucesso, você ouve aqui. Cantando a música Pássaro Sem Ninho. São 10 horas e 56 minutos. E o Fernando do Alto Alegre também está participando do show da manhã. Bom dia, Fernando, tudo bem? Ele está dizendo o seguinte: Fábio Ramos, aqui é o Fernando do Alto Alegre. Eu também estou ligadinho no show da manhã. Uma ótima quinta-feira para todos os ouvintes da canal. Ô Fábio, toca a música pra gente. Truque da Moeda. Forte abraço. Valeu, Fernando. Daqui a pouco tem tema do dia.
1: Como é que você vai?
0: Tempo e temperatura, aqui no show da manhã.
1: Endereço, né, pai? Só queria um tempinho.
0: E agora tem Mike Lian. Truque da Moeda.

0: Mereço, né?
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0: De volta com o Show da Manhã. Sempre conectado. Daqui a pouco tem tema do dia para você participar. 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
0: 11 horas e 6 minutos, 11 e 6. Bom dia. É hora de saber o tempo e a temperatura neste momento aqui na cidade Sem Limites. Tempo e temperatura nesse momento. A temperatura na cidade de Bauru é de 21 graus. A máxima de hoje deve chegar a 26 graus na cidade de Bauru. Também com 0% de chuva. Vento a 13 km por hora e umidade relativa do ar de 67% neste momento na cidade Sem Limites. Tempo e temperatura, programa Show da Manhã. 11 horas e 7 minutos, 11 e 7. E você continua ligadinho na Canal Mais FM, participando também através do nosso telefone WhatsApp 996188790. Você pode mandar mensagem de texto ou mensagem de voz de até 30 segundos para todo mundo poder mandar o seu alô aqui na Rádio Canal Mais.

Enquanto isso, tem Marcos, Paulo e Juliano cantando a música Solidão. Um bom dia pra você. Aproveite a sua quinta-feira, ouvindo a Canal Mais.

0: 11 horas e 18 minutos. Wilson e Soraya, Pra Sempre Vou Te Amar. Pra sempre. Show da manhã. Onze e 18 tem a mensagem do Rosivaldo Caminhoneiro, caminhão da Canal. Bom dia, Rosivaldo. Excelente manhã de quinta-feira para você. Obrigado pela carona de sempre, levando as ondas sonoras da Canal Mais para todo o Brasil.
1: Bom dia, meu amigo Fábio Ramos. Bom dia.

0: pessoal da Canal Mais FM. Um bom dia aí pra todos os amigos aí do bairro Capuano, seu Ricardo, Aguinaldo, TT, ali, o Marcelo, Márcio Dota.
1: Tamo Tete junto.
0: Boiadeiro, seu Antônio, tá? A Valdete aí, positiva, professor, tá? O pastor Neto aí, que Deus abençoe todos aí. Bom dia, dona Lola, dona Creuza, dona Edilma, dona Merlin, que tem uma quinta-feira abençoada, positiva.
1: Amém.
0: Tá, tamo aqui, graças a Deus, cruzando Santo Antônio da Platina, sentido Bauru. Papai do Senhor abençoando todos aí, fica com Deus. Manda um musicão pra nós aí, do João do Ronaldo Viola e João Carvalho.
1: Vamos tocar. Tá lá em Santo Antônio da Platina, ouvindo a Canal Mais FM. Valeu, Rosivaldo. Forte abraço pra você, meu amigo. Caminhão da Canal, levando as ondas sonoras da Canal Mais FM pra todo o Brasil. Daqui a pouco tem tema do dia. Agora tem Ataíde e Alexandre cantando grande sucesso, Laço Aberto. É quinta-feira, é dia de show da manhã. Aumenta o som. 11:20.

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1: 11 horas e 33 minutos. Ronaldo Viola e João Carvalho. Cantando a música Ao Deus Dará. Pedido musical do Rosivaldo Caminhoneiro, o caminhão da canal. Bom dia.
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1: Onze horas e 39 minutos, de volta com o Show da Manhã. Daqui a pouco tem Edu Nunes, a partir do meio-dia. Programa Super Tarde, aniquilando o tédio, matando a pau o baixo astral. Não perca, a partir do meio-dia, com Edu Nunes. Bom demais. Melhor da música sertaneja, tudo sobre futebol, esportes, Copa do Mundo. Se liga aí. Pessoal participando também através do telefone WhatsApp. Olá, bom dia. Dona Edilma, seja bem-vinda lá do Três Américas.

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Cleiton e Camargo, outra chance. São 11 horas e 47 minutos, pessoal participando com a gente, Clodoaldo de Reginópolis. Alô, Clodoaldo, bom dia. Tá ligadinho na Canal Mais FM, fazendo o seu pedido musical. Tá pedindo música. Tião Carreiro e Pardinho, Suspiro da Viúva. Tá oferecendo para todos os ouvintes. E também tá mandando alô para sua prima, a Zenilda. Alô, Zenilda do Paraná. Ela tá ouvindo o programa, Fábio, lá na cidade de Luanda. Alô, pessoal de Luanda. Obrigado pelo carinho da audiência. Daqui a pouco tem mais alô.

0: 11 horas e 53 minutos. Últimas mensagens do show da manhã, porque está chegando Edu Nunes. 11 horas e 53 minutos, mensagem da Merlin, a nossa assistente de palco, dizendo bom dia, Fábio Ramos. Olha, quando a distância não me permite te abraçar como eu gostaria, eu te abraço com minhas orações. Olha que bonito. E também peço a Deus que te proteja e que te abençoe sempre. Que Deus guie sempre os seus passos e ilumine sempre o seu caminho. Amém? Abençoado dia para todos os seus ouvintes da Canal Mais e para você, meu amigo. Obrigado por você existir. Assinado Merle, da Vila Industrial. Obrigado você, Merle. E ela também está dizendo, amo todos vocês. A gente também te ama. Ótima quinta-feira. Olá, bom dia. Mensagem da Creuza Sobral, nossa fazendeira. Bom dia, Creuza.
1: Oi, Fábio Ramos. Bom dia, família Canal Mais. Que Deus abençoe essa nossa quinta-feira. Que pessoalzinho gostoso, abençoado, né? E, Fábio, acabei de ligar o rádio, né? Vou começar a tomar café, se Deus quiser. Também quero aproveitar para mandar um beijo especial para você, para todos meus amigos e amigas sem exceção, ou melhor, todos que fazem parte da família Canal Mais. Ficam todos com Deus, que eu também estou. É a Creuza.
0: Obrigado, Creuza. Deus abençoe. Beijo no seu coração.
2: Bom dia, Fábio Ramos, que Deus abençoe esse dia. Acabei de chegar, Fábio Ramos. Não estava em casa, não foi buscar um remédio. Que Deus abençoe. Aí manda aí uma música boa para nós, tá? Eu fiz para o Serafim, para a minha neta, para a minha Isadora, para a Sula, para a Lula, para a Queira Sobral, para a Mery, para o São Antônio, para a nossa amiga Valdete, para o TT Boiadeira, para o povo lá da Chácara da Grama, para a nossa amiga aí, Rosivaldo, para o pastor, para o Fofonete do Canal Mais, todos os ouvintes e todo o locutor.
0: Valeu, Edilma.
2: Principalmente aí para você, Fabão, que a gente abençoe você e toda a sua família.
0: Abate Amém. Mesmo. Acredite em Deus e acredite em você. Show da manhã vai ficando por aqui. Última de hoje, pedido musical da Selene, lá do Parque Roosevelt. Jaine, conta comigo. Tchau, gente. Até semana que vem.

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3: Agora meio-dia em ponto. Boa tarde.
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0: Já estamos por aqui, ó.
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0: E ao vivo, hein, gente? Bora bagunçar na trilha sonora da Canal.
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0: Meu Deus.
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0: É super. Super tarde no ar. Vamos seguinte, ó, meio-dia, 6 minutos, hein? É ao vivo a nossa super tarde. É ao vivo a nossa bagunça gostosa e organizada de todos os dias. Ó, quintou, hein, gente? Você tá doido? Pra nós é sextou, né? Porque hoje, na semana, é a última programação. Quinta-feira, hoje, 28 de maio do ano 2026. E a partir de agora, a gente tá por aqui, ó, pilotando a máquina sonora, com energia positiva, com muito, muito, muito bom astral, pedindo sempre a proteção do nosso Pai Celestial para que a gente toque sempre da melhor forma possível. E, ó, sem muito blá, blá, blá, a programação mais bagunçada, porém organizada do Rádio Bauruense. Super tarde. E é super mesmo, viu, gente? É super tarde porque você tá aqui, ó, junto com a gente na máquina sonora. Eu tô por aqui e você é o meu DJ, tá? Vamos combinar então? 14996188790. Você vai pedir a sua música, vai mandar o seu alô.
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0: É, tudo isso pra gente fazer realmente uma bagunça gostosa e organizada, tá? Aniquilando o TED, matando a pau, baixo astral, é ao vivo. A máquina sonora tá por aqui, eu também. Vamos lá então, vamos dar o pontapé inicial.

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O sucesso é do Gustavo Lima pra você na programação Super Tarde Retrovisor. Olha aí, hein? Bom, vimos também o Marcos e Belucci com Ferrugem, Toneladas de Solidão. E abrindo aí a programação Super Tarde da nossa Canal Mais, Tubarões, com o Diego e Vitor Hugo. Ó, meio-dia, 16 minutos, hein? Meio-dia e 16, a hora certa você já sabe. 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Meio-dia e 17. Almoço! 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Oh, é bom demais. Eu a garanto que é bom. Bom, também, vamos já de quebra aqui, ó. Matar a pegada do Fry aqui. Deixa eu puxar aqui o histórico. Ei, rapaz, mas fala pra você. Imagina quando... quando trocar esse monitor que vai ficar melhor pra nós enxergar, né? Já tá tudo velho, gente. Não tem um locutor aqui dessa rádio com menos de 50 anos. Você tá de brincadeira? Oh. E ainda por cima ainda fica essa tela aqui quase preta na minha frente. Eu não aguento. E olha que o meu é 3,85, hein? Só esquerdo, só direito é 4,79. Deus me livre, guarde. Gente, olha só. A possibilidade de chuva, atualizando pra você...

Temperatura na cidade de Bauru é zero, viu? É, pode ficar sossegado, viu, dona de casa? Pode colocar a roupa no varal porque não vai chover, tá? Olha aí, ó. A temperatura marca neste momento 23 graus, a umidade é de 62%, o vento é 11 km por hora. Céu limpo, limpo, limpo na cidade de Bauru. Tá aquele friozinho maroto ainda, né? Com a máxima chegando a 29 graus. E é o seguinte, ó. Tá marcando aqui que não vai chover. Então tira a roupa do varal, que não vai chover. Ou mantenha a roupa no varal, que não vai chover, tá? Segundo o IPMET. Eu a garanto, então. Eu dei uma olhada ali, dei uma bisoiada pra cá, uma bisoiada pra lá. Analisei friamente, fiz todos os cálculos e pode confiar que não vai chover. Rapaz... Bom, seguinte, mandar aqui uma alusão pra Flávia. Ô, menina, levantou já? E o tuf, tuf, tuf da martelada aí, como é que tá? Meu Deus do céu, hein? Um abraço aí pra Flávia, a toda a galera também que sintoniza a nossa programação aqui, com certeza, junto com a gente na programação mais bagunçada, porém organizada no Rádio Bauruense. Super tarde. Ó, vai mandando aí, viu, a sua mensagem pra nós, tá? Daqui a pouquinho faz um catado legal aqui, ó. No 14996188790, tá? 14996188790, para você pedir a sua música, a sua preferida, toca na programação. Deixa eu mandar uma alusão aqui para Michele também. Ô, Michele! Aí, através do nosso site oficial, canalmaisfm.com.br. Também, né, pra mamãe, a dona Meire, a mamãe da Michele, o padrasto na cidade de Piratininga, toda a galera que sintoniza aí, muito obrigado, tá? Eduardo Costa, é sucesso, imagina eu!

0: Juliano César, com Mato Grosso Matias, Sonhando com Você. Música chique, hein? Gostosa de ouvir aqui na programação Super Tarde da nossa Canal Mais. Bom, ouvimos também a música do Luiz Cláudio Juliano, Seu Jardineiro, e o Edu, meu xará, Eduardo Costa. Tá aí, ó. Imagina eu. Agora é meio-dia, 30 minutos, hein, gente? Meio-dia e 30. Mandar aqui um alusão pra Sula. Tudo bem, Sula? Tá aí ligadinha com a gente na programação. Valeu, a Sula, que é ouvinte. Mais do que especial, porque é das antigas, até cartaz ela segurou com nós lá no calçadão, hein? Ô, Sula! Valeu, viu? A Sula é gente da gente. Ela já foi canalzete. Você tá de brincadeira comigo? A Sula tá mandando um alôzão aí, ó, pra a Ariane, pra Michele, tá pedindo a música do Romance Desapegado, legal, do Conde do Forró, tá mandando também pra Edilma, pra Lola, pra Creuza Sobral, pra Merlin e pra Maninha Lindomar. Valeu, Sula! Ah, beijo pra você, tá bom, menina? Também pra Michele, pra Ariane, pra Edilma, pra Lola, pra Creuza, Dona Creuza, e também pra Dona Merlin. Legal, legal, legal. Vamos ver quem mais tá junto com nós aí, a Eliana, Parque Jaraguá. Tudo bem, Eliana? De bem com a vida, de bem com a vida. Tá aí curtindo também La Programación. Valeu, Eliana. Também tá junto com a gente a Sueli. Oi, Sueli. Nova Paulista, hein? Em peso também, nos dando esse carinho de audiência. Valeu, menina. A Sueli, que também é, com certeza, aí ouvinte da nossa programação. De todas as programações, ela tá sempre participativa, sempre interagindo com a gente também. Valeu, viu, Sueli? A todos aí também no Nova Paulista, muito obrigado.
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0: A diferença está no ar, bom, seguimos, hein? Tocando barco, remando, remando, remando, junto com os sucessos que desfilam aqui na nossa programação Super Tarde da Canal. Ó, que chique, hein? Bom, seguinte, gente, ó, mas tá faltando, né? Claro que tá faltando. Deixa eu ver aqui, deixa eu pensar o que que tá faltando. A sua participação. Isso, ó, você tem vez e tem voz, hein? A Canal Mais liga para você, a Canal Mais quer que você realmente participe, para você que fica meio acanhado aí, meio acanhado também, fica só na sintonia ali, que a gente sabe que é muita gente que ouve a gente, mas também é importante você colocar sua carinha aqui, tá? 14-996-18-87-90, hein? 14-996-18-87-90. Quem quer fazer uma visita aqui nos estúdios da Canal? Quem quer fazer um tour de quase um minuto? Porque é o tamanho, é o tempo que dá para você conhecer todo o nosso estúdio aqui, viu, gente? É terrível aqui o negócio, né? Mas, enfim, você que está afim também de vir conhecer a nossa rádio, é sempre bem-vindo, viu? Sempre bem-vinda, a hora e em momento que você quiser. Ah, mas eu... não... em horário comercial, você pode vir aqui. Ah, não tem frescura, não, tá? Se deixar, você faz até um cafezinho pra nós aqui também, que nós é tudo homem aqui. Pensa nos caras que não sabem fazer um café. O café melhor quem faz aqui é a Letícia. A Letícia Fedriz, ela faz um café ajeitado. O resto, meu filho, pelo amor de Deus. Então, você quer fazer um tour aqui e tomar um café com a gente também? Será bem-vindo, tá? Bem-vinda sempre para conhecer aqui a nossa estrutura, conhecer os nossos trabalhos, acompanhar a programação também ao vivo, tá bom? 14-996-18-87-90, também para você pedir a sua música, mandar o seu alô. Mas por que você tá falando isso, Edu? Porque eu falo uma coisa para você, gente, eu vou contar um segredo que eu nunca contei para ninguém. Estivemos nós, quando eu falo nós, estava eu, Cirineu, na época o Biratã Marques, né? Num determinado lugar aí. E a gente se atreveu a entrar num estúdio lá para conhecer. A gente pode conhecer o estúdio? O cara tratou a gente como se fosse... que a gente fosse pegar alguma coisa. Você tá doido? Ó, não tem essa frescura, não. Você quer conhecer, quer vir bater foto, né? Tem um painel bonito aqui, gente. Vocês não têm noção. Tem um painel bonito aqui, ó. Né? Que é o setor de fotos. Foi mais de 300 trilhões de dólares para fazer esse espaço aqui, para você ter uma ideia. Tá bom? Sejam sempre bem-vindos. Qualquer horário, horário comercial, vocês são bem-vindos. A nossa família fica feliz em receber você com a sua família também. Tá? Pronto, falei mesmo. Tava engasgado, não tava aguentando mais. Ai, fica assim. Eu fico meio revoltadão, falo mesmo. E é bom que daí eu já levo uma outra advertência, vai pra coleção, fica tudo certo. Alô, Michele! Alô, Ariane! A galera toda aí, ó, curtindo a programação. Alô, Sula! Conde do Forró!
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1: 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É o sucesso do Zezé de Camargo e Luciano para você na programação Super Tarde Destino. Bom, ouvimos também o César Menotti e Fabiano, A Última Cerveja, participação de Maiara e Maraíza, também o João Bosco e Vinícius, Sufoco. Ah, também passou o Kleber e Cauã em Pedaço Meu. Também a música da saudosa Marília Mendonça, Eu Sei de Cor. Também a música do Conde do Forró, Romance Desapegado. Meio dia 59 minutos, hein? Vai segurando aí, gente. Olha só, aguenta aí, tá? Depois do apoio cultural, a gente vai trazer também a sua participação, tá bom, Ariane? A toda a galera que tá mandando mensagem, aguenta aí e a gente volta já com os pedidos musicais pra você, tá ok? 14996188790. Ó, quer que a canal liga pra você? Manda um joinha aí no nosso WhatsApp, vai lá. Manda aí um joinha no nosso 14996188790, que a canal liga pra você.
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6: Bom, de volta, seguimos com a programação ao vivo, a nossa super tarde da canal. Fala, seu Antônio.
8: Olá, boa tarde, Edu Nunes, como é que tá? Tudo bem?
6: Bom,
8: e quem fala, Antônio, sou o São Divide. O Edu gostaria de ouvir uma música com o Ed Brit Samuel, Nosso Segredo. Virei especialmente para você, para toda a rádio, todos os ouvintes, todos meus familiares, Dona Edimo Três Américos, Poder Sarapim, toda a família, Lola Monteiro do Rosa Branca, Senhora Sousa Branca, Célia Souza, Patrícia Sobral, e também para o Josivaldo Caminhoneiro, e para o Pepe Boiadeiro, para todos meus amigos e amigos da Cana Mais FM. Falou, Edu Nunes, um abraço, fique com Deus, meu irmão.
6: Valeu, seu
8: Canal
6: Antônio.
8: Mais uma rádio, muita voz.
6: É muitas vozes, seu Antônio. Deixa eu ver quem mais está junto com a gente aqui. Boa tarde, Edu. Tudo bem? Meu nome é Ariane. Gostaria de pedir uma música. Uísque e Gelo, Zé Neto e Cristiano. Manda um abraço para Sula, para Michele. Estamos todos ligadinhos na canal. Primeira vez que participa, né, Ariane? Será que tá realmente ligadinha na canal? Será? Será que você tá ouvindo a nossa rádio? Ah, vamos ver. A Canal Mais liga para você. Vamos ver, vamos conferir a audiência, né? Alô?
9: Alô?
6: Aí tá no último ainda. Põe o rádio no chão, abaixa o volume.
9: Alô?
6: Oi, boa tarde.
9: Boa tarde.
6: Tudo bem? Com quem eu falo?
9: Ariane.
6: Ariane, de qual bairro, Ariane?
9: Pousada 2.
6: Então você confere que realmente estava e está ouvindo a
9: nossa ligadinho na Canal Mais.
6: Ah, se você atende, fala outro nome. Se você fala Rede Globo, você sabe que você corre o risco, né?
9: Olha, olha.
6: Eliane, Ariane, seja bem-vinda à nossa bagunça gostosa e organizada. Seja bem-vinda à programação Rádio Canal Mais, tá bom, menina?
9: Tá bom.
6: Fique à vontade, a casa aqui é nossa. Pida uma música, você vai conferir a sua música agora com a gente, vai lá.
9: Ah, eu quero ouvir a Uísque e Gelo mesmo, do Zé Neto Cristiano. Uhum. Oferecer para Michele e para Sula, que tá aqui comigo, ligadinha no Canal Mais.
6: Aí, fechou então. Valeu, Ariane. Obrigado pelo carinho, tá bom, menina?
9: Imagina, obrigada a você.
6: Valeu.
9: Tchau.
6: Tá vendo aí, gente, ó? Ah, eu tô ligadinha na canal. E ela tá mesmo, hein?
10: Tá feliz com o meu irmão.
6: Quer que a canal liga para você também? Manda aí, ó, o seu joinha no nosso WhatsApp.

0: Bruno e Marrone, pra você, da programação Super Tarde, da nossa canal Mais Bom, né, gente? Aí, ó, Juras de Amor. Bom, ouvimos também a música do Ramiro do Império, Amor Também Tem Despedida. Essa quem pediu foi a nossa querida Sueli, lá no Nova Paulista. Também ouvimos aí o Ed Brito Samuel, Nosso Segredo. Também o Zé Felipe com a Ana Castela, Sua Boca Mente. E o Zé Neto e Cristiano, o Whisky e Gelo. Tem apoio, hein, gente? Na sequência, tem o Pitaco, a sabedoria, o lado profissional, com as informações do esporte, de tudo que aconteceu na última rodada e, claro, também, né, da nossa seleção, do nosso Noroeste, tudo pra você aqui com o Zé Carlos junto com a gente. Aguenta aí, hein?
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0: Agora 1:25.
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12: É bom demais, hein, gente? Você junto com a gente, claro, sempre na nossa sintonia, nos fazendo companhia. Já tá por aqui ele, nosso querido José Carlos. O Zé, é a hora do Zé. Com as informações aí do esporte, tudo, tudo, tudo pra você, claro, com certeza, ficar atualizado, hein? Claro que também rolou aí já o primeiro treino. Eita! Teve também aí uns vexames também na Libertadores e tudo mais. A gente vai trazer aqui pra você, ouvinte da canal, certo? Uma alusão aqui pra Guacira, Parque Viaduto. Tá curtindo a programação, valeu, Guacira. Obrigado pelo carinho da audiência, menina. Bora, bora então, gente. Com ele, o nosso porta-voz esportivo Canal Mais, o homem do pontapé, que tem um projeto, né? Mais uma vez aí, Esporte em Ação, né? E é um momento de esporte também e muita ação aqui agora. Sem papas na língua, sem pouco passar a mão na cabeça de ninguém, não. Boa tarde, profissional. Boa tarde, Zé Carlos. Fala bem pertinho do microfone, Zé, que já teve ouvintes que falou assim, mas eu não consegui ainda entender e ouvir a voz dele. Então chega bem pertinho, que ele não morde. Eu prometo você que ele não morde. Tranquilo. É tranquilo, tá bom? Mete o couro, enfim. Fala com nós. Fala com nós. Boa tarde, profissional.
13: Boa tarde, Edu. Boa tarde a todos da Canal Mais FM. Uma ótima tarde pra vocês aí. A gente tá vendo, né, Edu? Vamos chegar falando já do Corinthians, né, Edu? Corinthians, Neymar, com uma lesãozinha aí de 2 a 3 semanas aí, com um risco de corte na seleção e muito mais, hein, Edu?
12: Olha, eu vou falar pra você, esse risco de corte aí tá mais pra sim do que pra não, viu? Pelo que eu andei lendo, pesquisando... Inclusive tem uma imagem, não sei se é IA, porque hoje em dia tudo também tem esse negócio da tal da IA.
13: Tem que tomar cuidado, né, Edu?
12: Porém, data vênia, uma imagem dele pós o primeiro treino ali, algumas situações, meio que o povo não querendo dar aquela chegada nele, não querendo forçar algumas situações até mesmo para poupar ele, para ele não ser cortado.
13: Sim.
12: Mas vamos lá, profissional. Vamos primeiro, então, vamos falar de Libertadores da América.
13: Libertadores.
12: Ontem fechou, né? Ontem,
13: fechou, Edu. Fechou
12: agora
13: a rodada.
12: Só depois da Copa do Mundo, né?
13: Que sim, volta, agora volta depois, após a Copa do Mundo.
12: Quem apesar que tem hoje ainda. Classificou, quem não classificou, tchau, obrigado. Pegou a malinha e...
13: A gente ainda tem, Edu, hoje o Palmeiras, hoje ainda, para fechar. Sim, tem Palmeiras, tem Cerro Porteño, tem algumas equipes que jogam ainda hoje, viu? Umas equipes que jogam ainda hoje, mas o Corinthians ontem, alguns clubes jogaram ontem e fecharam uma parte da rodada e classificaram. Mas ainda nós temos, Edu, essa sequência da rodada Libertadores hoje, uma sequência que pode ser julgadora para o próprio Palmeiras, viu, Edu? Pode correr isso de ficar fora da próxima fase.
12: Alguns anos já estão aí naquela famosa emoção da Copa do Mundo, às vezes se poupando para uma dividida a mais, uma dividida um pouquinho ali, um pouco mais forte, vamos dizer assim. Você acha que vai acontecer isso hoje? Valendo uma classificação para umas oitavas de uma Libertadores, você acha que vai ter jogador que vai ter essa... Isso é essa manha do gato? Falou, meu? Porque ontem eu percebi no jogo do Corinthians que alguns lances normais de jogos não aconteceria com o Memphis. Ontem eu percebi que
13: o holandês tirou um pouquinho.
12: Opa, calma aí, meu amigo, pelo amor de Deus, eu já tô com o passaporte carimbado, você não faz comigo nada.
13: Segura um pouco aí que eu tenho uma Copa a disputar.
12: Você acha que pode acontecer isso hoje também no jogo do Palmeiras?
13: Nota assim que tem muito jogador tirando um pouco o pé assim, com risco de lesão, cara. Então eles estão segurando um pouquinho sim, mas eu acho que hoje o Palmeiras tem um sério risco pela frente. Então, se ele fizer isso, Edu, pode correr o risco de ficar fora da próxima fase. Legal, é meio complicado para a equipe.
12: Conhecendo o Abel Braga, você sabendo que ele é o cara que não gosta de perder nem no Paro Ímpar, né? Nem na Burca ele gosta de perder. Você acha que ele vai meio que perceber que o Zé está tirando o pé, está meio assim, meio receoso, e acaba até tirando ele do jogo, ou nem escalando ele, porque ele fala, meu, se você está assim, se você está pensando dessa forma, nem vai. Fica aí mesmo, vai pro chuveiro, se vira.
13: Não, o Abel Ferreira não vai permitir isso, não. Ele vai colocar um time explosivo, um time que vai atacar, e o Palmeiras é um time letal, isso aí a gente não tem dúvida.
12: Sim. E contra-ataque é fulminante.
13: E por ser no Allianz também, um jogo lá em casa, eu acredito assim que o Palmeiras vai para cima. O Palmeiras não vai tirar o pé hoje, é o meu ponto de vista, ele não tira o pé hoje, viu, Edu? Até pelo risco que a gente falou aqui.
12: O que pode acontecer? Que tragédia poderia acontecer do Palmeiras não classificar hoje? Exemplo, o que tem que acontecer para não haver a classificação do Palmeiras?
13: O Palmeiras, primeiro ponto, Edu, é entender que ele não depende mais de si. Ele não depende mais, não depende mais só dele.
12: Precisa da minha avó e meu avô não jogar bem, né?
13: Exatamente. Então, o que acontece? O Palmeiras hoje, ele é o segundo do grupo, com o Sport Cristal, com 6 pontos. Então, ele necessita, pelo menos, Edu, do empate, porque o saldo de gol do Palmeiras hoje é positivo. É +2. O Sport Cristal tem um saldo negativo, de -1. Então, o que acontece? Uma tragédia muito grande do Palmeiras empatar hoje com um resultado positivo do Sport Cristal de pelo menos uns 4 gols de diferença, isso pode complicar o Palmeiras. Ou uma derrota do Palmeiras e uma vitória do Sport Cristal também pode complicar muito a vida do Palmeiras.
12: Ou seja, hoje é vencer ou vencer. O empatou, já tem que colocar a barba de molho e aguardar resultados que podem ser
13: disso. Começa junto, viu, Edu? Eles, né? Começa junto. O Cerro Porteño e Sport Cristal começa 19 também. Então o Palmeiras está jogando ali ligadinho no outro jogo. E o que pode complicar, Edu? Pode complicar porque se de repente o Sport Cristal faça um gol lá fora, faça um gol lá e o Palmeiras vai jogar contra o próprio resultado. Então ele depende do Sport Cristal complica, também.
12: Né? Vamos então. Chega de falar do Palmeiras. Tá doido, rapaz. Ontem tivemos jogos, né? Hoje vai ter o Palmeiras, às 19, aquela coisa toda, combinações de resultados que podem ou não favorecer o Verdão. Boa sorte aí pros caras. Ontem tivemos Corinthians e Platense. Time argentino, time encardido, time chato na marcação, time também de sorte. E pegou ontem também o Hugo numa noite nada
13: inspirada.
12: Inspirado. Cabisbaixo, até na hora de entrar, não sei se você, eu sou um cara detalhista. Ontem eu prestei atenção em cada detalhe. Jogadores que parecia que não estavam tipo, com medo de. Não medo do jogo, mas de uma lesão futura. Algumas divididas, até mesmo o Garro. Cadê o Garro? Onde o Garro veio ontem? Cadê o Yuri Alberto ontem? Cadê a garra do Yuri Alberto? Cadê Memphis Depay, que não estou criticando, eu tô comparando a outros jogos da outrora, né?
13: Sim.
12: Que teve aí do Corinthians. A gente não viu aquela pegada do Fly, sabe? E ontem também a gente viu uma noite nada Hugo Souza. E ficou, aí vem os críticos, né? Vou deixar pingando para você entender. Olha, tá vendo aí esse dizismo da vida aí, que goleiro tem que sair com o pé. Mas o Hugo, gente, tava vindo bem, até na expectativa de uma convocação. Depois você percebeu que deu aquela, tipo,
13: desanima um pouco.
12: Apertei, né? O botão F lá e tá tudo certo, sim, entendeu? Eu entendi, ontem eu percebi isso, até um comentarista muito bom da Paramonte falou da mesma forma, foi assim: a gente está sentindo o Hugo abatido, né? Mas não nesse jogo, já de 2 a 3 jogos que ele vem aí, tipo, depois que acabar a Copa, né? Sabe, tipo assim?
13: Sim.
12: Ele está meio decepcionado, viu?
13: Edu,
12: eu acredito nisso.
13: O problema do Corinthians.
12: Não justifica a derrota, não, que fala para você, gente. mas o Corinthians jogou também.
13: Sim.
12: Jogou, perdeu lances importantes. E o Roberto: ô, Yuri, faz comigo não, isso vai acabar me infartando, seu ego. Mas, enfim, faltou aquela pegada do Fly do time do Corinthians ontem.
13: Edu, o problema do Corinthians ontem foi o fator dinizismo. O que é o dinizismo? O Diniz, você sabe o jeito, sim, dele jogar. É. E aquele segundo gol... Exato, o segundo gol que o Corinthians tomou, por exemplo, foi um efeito dinizismo. Porque o Fernando Diniz tem aquela maneira de jogar, é aquele âmbito de jogar, é aquela forma que ele joga. É uma defesa conceituada mais com a bola no pé, e foi o que aconteceu ontem. O segundo gol, inclusive, foi questão disso. Foi uma falha do Hugo. A primeiro gol que o Corinthians tomou era, na minha opinião, defensável. Ele, sim, poderia ter defendido aquela bola ali.
12: Onde veio? Saiu mal, né?
13: Daí saiu mal.
12: No caso ali, o Garro acabou sendo meio que num ato de tipo, opa, a bola veio à mão, sim, dele. Eu acho que ali faltou uma interpretação um pouquinho melhor do contexto.
13: A conversa, eu...
12: Não, né? É isso, ó. Sim. Opa, mas ele saiu mal, sim. E admitiu isso.
13: Admitiu.
12: Ele falou: gente, os 2 gols, na verdade, foi culpa minha mesmo. Né? E muito homem de fazer isso, né? E legal isso. Aí teve meu placar, meu parceiro. 2-0 para os caras.
13: Sim, um resultado muito bom para eles, né? Uma história para eles.
12: Cara, sim, e também correndo atrás do resultado e da classificação, né?
13: Fizeram o dever, né? Fizeram o dever. Não vamos dizer dever de casa, porque foi fora, né? Mas fizeram um dever.
12: Aí tem um cara que fica mandando mensagem de madrugada, me enchendo o saco. Você acha que eu respondi pra ele ou não?
13: Ficou quietinho, né?
12: Eu não respondo, cara. Não respondo.
13: Só visualizou a mensagem e não falou nada, né?
12: Não falo nada, não tô nem aí. Que você tá doido, menino? Meu sogro também faz muito isso, aquele cavalo do paizão. Vamos lá. Final, placar, Platense 2, Corinthians 0. Placar final. Classificaram os dois?
13: Classificou.
12: Classificou Corinthians e Platense. Né? Hoje vamos torcer para o Palmeiras também, porque daí dá emoção, para não atirar eles na próxima fase.
13: Dá emoção, né?
12: Certo. Copa do Brasil tivemos também, né? O sorteio aí dos confrontos das oitavas.
13: Tivemos.
12: Copa do Mundo também, né?
13: Tivemos sorteios importantes aí pela Copa do Brasil também, viu, Edu?
12: Clássicos, vamos ter clássicos, né? Fluminense e Vasco.
13: Então, Edu, a Copa do Brasil é um campeonato mais milionário dos times brasileiros.
12: Paga, né? O que paga o salário anual.
13: Paga muito
12: é
13: bem,
12: o
13: Edu.
12: O terceiro da galera.
13: E eu vou falar um pouquinho aqui, Edu, do Palmeiras e Fortaleza na próxima fase da Copa do Brasil. A gente também tem os paulistas. Vamos falar do paulista aqui, que é o Corinthians contra o Internacional. Contra primeiro o jogo, primeiro jogo na Arena.
12: Depois de ontem já não falo mais nada, mas que é freguês, é.
13: Aí a gente também tem o Santos contra o Remo. O Remo tá dando um pouquinho de trabalho, viu, Edu?
12: Verdade, rapaz. O Remo tá aí, tá mostrando as garras.
13: Tá mostrando as garrinhas,
12: né? Vai ser contra o Santos.
13: O primeiro jogo é na Vila Belmiro, o segundo, sim, é lá. Então é bem
12: já
13: complicado.
12: Já tivemos alguns confrontos aí, Santos e Remo aí, que deu o que falar também, né?
13: Histórico, né, Edu?
12: É, então vamos aguardar.
13: Vamos aguardar.
12: Vamos agora, meu amigo, para a nossa região.
13: Nossa região aqui.
12: Vamos falar do nosso querido e amado Norusquinha, do nosso Norusca, as novidades, bastidores, tudo mais aí com o nosso querido Zé. Fala, Zé!
13: Edu, o nosso Noroeste está numa preparação forte, a gente está acompanhando a preparação dele. Ontem tivemos um pessoal descontraiu um pouquinho ali no estádio ali, umas brincadeirinhas ali, para dar uma descontraída no momento, porque o momento para o Noroeste não é ruim, o momento é bom, apesar da última derrota fora de casa, mas o momento para o Noroeste é bom. Agora é se preparar contra o 15 agora, ir para cima, né, porque a gente sabe que não vai ser um jogo fácil, Edu, mas a preparação lá no Esporte Clube Noroeste ou no Alfredo de Castilho está muito boa a preparação lá, viu, Edu?
12: Ah, legal. Temos mais algumas novidades aí ou não?
13: No momento ainda não, Edu. A questão do Noroeste é isso aí mesmo. É uma descontração lá dentro. O pessoal está descontraindo bastante. É se entrosando, conversando e se preparando para o treinando firme, né? Com umas modificaçõezinhas ali para o próximo jogo aí, que é no próximo sábado.
12: Então, a minha filha está achando que eu tô na Disney.
13: Tá achando que você tá na Disney?
12: Ela tá achando, tem quase certeza, né, Popô? Ela deve estar achando que eu tô na Disney, porque ela manda áudio bem na hora que eu estou no ar. Tá de brincadeira, filha? Aí o papai vai pedir, vai perder o trampo, né? Vai perder nossa moradia, hein? Tô falando. Vamos lá, então. Seleção Brasileira.
13: Agora
12: Neymar. Treinou ontem. Convenceu? Tivemos o primeiro contato com bola dos jogadores que já se apresentaram. Tem a Superliga também para terminar aí, sim, aquela coisa toda. Então, né? Você acha que ontem convenceu?
13: Edu, na verdade...
12: Os médicos e os paramédicos e os helicópteros de Neymar tudo falam sobre isso.
13: Edu, vamos começar agora uma polêmica forte aqui, viu?
12: Manda aí pro ar, já falei primeira... sem papas na língua.
13: Eu falei com o Fábio fora do bastidor aqui e a gente estava falando a respeito da documentação que foi enviada do Santos para a CBF.
12: Sim, sim.
13: É uma documentação, vou usar a palavra bem clara, Edu, que foi uma documentação mentirosa a nível da lesão do Neymar. E hoje pela manhã ele foi avaliado pelos médicos, fizeram os exames completos. E foi constatado uma lesão do Neymar que ele pode deixar ele de fora de 2 a 3 semanas. Nosso período de Copa é 40 dias, ou seja, uma boa parte. Mas corre um sério risco do Neymar ser cortado da seleção. Isso aqui é forte.
12: Coisa, eu não sei se eu posso cravar isso, tá? Eu não vou cravar porque não é da minha ossada. Mas eu vi uma reportagem hoje pela manhã, atualizada, tudo... dizendo que a CBF iria ter uma reunião junto com o Ancelotti e os médicos do Santos para questionar o porquê de não ter colocado na... Porque todos os times... Não é assim não, gente. Já fui convocado, vamos lá. Não é assim que funciona, não. O Zé Carlos aqui foi convocado para a seleção. A diretoria da CBF, a diretoria da seleção, entra em contato com o médico, paramédico, com o cachorrinho, sim, com o papagaio, com a mãe, com o pai, com todo mundo, para saber a real situação daquele jogador que foi convocado, concorda?
13: Sim.
12: Então não é só mostrar um bom futebol, né? Preparo físico, tem ali uma numeração ali da check-up geral da sua vida. E aí parece, ó o Neto me ligando. E ele, quando ele tá ligando, é porque ele falou assim, pode falar, que vai realmente acontecer o corte do jogador Neymar.
13: É, uma lesão grau 2, né, Edu? Na panturrilha, uma lesão grau 2. Então é uma lesão que ele pelo menos nos amistosos, Edu, ele já não participa contra o Panamá e não participa contra o Egito. Já são dois amistosos que ele vai ser cortado. É, né, nesse amistoso de preparação que a torcida estava esperando muito.
12: Então,
13: que aqui
12: mas Brasil... essa, a Copa do Mundo já está aí, batendo na porta. Começa dia 16, né?
13: Sim.
12: Concorda? Então,
13: sim.
12: De hoje... até o dia 16, temos 18 dias, né?
13: 18 para a nossa seleção. Para a
12: nossa seleção. Esses 18 dias teremos dois amistosos.
13: Sim.
12: De preparação.
13: Exato.
12: Ou seja, um treinamento básico, aquela coisa toda, igual aconteceu ontem. Essa aqui é a bola, essa aqui é o Neymar e tal, aquela coisinha, né? Para o fotógrafo bater foto. Você acha que ele não vai estar?
13: Não vai, nenhum dos amistosos ele vai estar, Edu. Já foi confirmado que ele não vai estar.
12: Não, mas por que levaram ele, cara?
13: Levou confiando nessa...
12: Você acha que estão tentando queimar o Neymar, cara?
13: Não, Edu, não acredito nisso. Eu acredito mais que é um prazo de recuperação.
12: Mas não é um tiro curto demais para ter uma recuperação dentro de uma Copa? Porque do dia 16 até o dia 2, está 32 dias
13: sim,
12: de Copa.
13: Sim.
12: Em 32 dias, e nesse tempo todo no Santos e tudo, não se recuperou.
14: a ponto de constatar hoje que tem essa lesão grau 2, que não é qualquer lesão, que tirou até o Yuri Alberto de alguns jogos importantes do Corinthians. Por isso, aí não vai participar dos dois amistosos, que é para preparação de uma estreia de Copa do Mundo.
13: Edu,
14: por que levar um cara, gente?
13: O problema do Neymar é o que a gente pautou aqui, Edu. Na verdade, o documento que foi enviado para a CBF foi um documento mentiroso, um documento enganador. Porque esse documento que foi enviado colocava uma lesão mais leve e não um grau 2.
14: Não, pode levar.
13: Exato. Porque quando
14: passa o metiolate que passa.
13: Exatamente. A CBF funciona assim, Edu. Quando você está lá, antes da convocação, a CBF vai e averigua o jogador. Ela dá uma analisada, pega a documentação. Por isso que tem os 55 jogadores que são convocados na pré-lista. Para que esses jogadores tem uma avaliação da situação e da saúde deles.
14: Sim.
13: Quando chega a convocação principal, ele já tem um laudo do jogador. E o laudo que foi enviado à CBF era um laudo fraudulento. Vou usar essa palavra aqui.
14: Crime.
13: É um crime.
14: O Santos Futebol Clube, a equipe médica.
13: Exato.
14: Cometeu um crime.
13: Vamos colocar bem assim.
14: Negaram algumas informações preciosas.
13: Importante.
14: A vaga de um atleta que estaria melhor condicionado do que o Neymar.
13: Exato.
14: Ah, mas o Neymar foi... Pelo fato de ser o Neymar, eu não quero o Neymar sendo o Neymar, eu quero ser o Neymar sendo um jogador Neymar.
13: Sim.
14: Né? Pronto, falei mesmo. Falei, tá
13: não, falado. A gente fala e tá falado, não tem ninguém.
14: Por mim eu já teria cortado. Vou ligar para o Ancelotti ainda hoje.
13: Então, Edu.
14: Vou ligar pra ele.
13: Então o corte do Neymar não é imprevisível, não, viu, Edu? Pode estar acontecendo esse corte do Neymar aí e a gente corre o risco de não ter o Neymar na Copa do Mundo.
14: Então, Neymar não foi, Neymar não vai. Quem você chamaria no lugar de Neymar?
13: Na pré-lista está o João Pedro, né? Acho que seria
14: o
13: momento.
14: Tem o Luiz, né?
13: Luiz Henrique,
14: né?
13: Mas eu acho que o João Pedro era, na
14: eu
13: minha
14: acho
13: opinião.
14: Que ele que vai.
13: Na minha opinião, seria o João Pedro.
14: Eu acho que, na verdade, gente, eu falo assim porque eu meto a boca no mundo mesmo, não estou nem aí. Eu acho que fizeram o quê? Vamos dar uma sossegada na torcida.
13: Sim.
14: Vamos chamar o Neymar. Provar para a torcida e para todos que ele não tem condições agora, por isso que ele não foi nenhuma vez convocado, de estar na seleção, e aí a gente volta. Ó, João Pedro, vem para cá.
13: Exatamente.
14: Eu acho, cara. Porque o Ancelotti não é um cara, quem conhece o Ancelotti sabe que ele não iria dar o braço a torcer para a CBF, para ninguém. Ali é. Ancelotti é igual o Diniz. É do jeito dele, da forma dele pensar e acabou.
13: É.
14: Falei, então vocês querem
13: e ninguém muda
14: cara?
13: Aquele jeito.
14: Só que eu vou chamar só para provar que vocês estão errados. Então chama o cara.
13: É tipo, eu não queria fazer isso, mas já que vocês estão insistindo, eu vou fazer.
14: Aí agora fala, agora eu vou lá e vou. Né?
13: Edu. Lembrando que essa lesão do Neymar, ela não foi recente, Edu. Ela foi no dia 17 de maio que a gente estava. Que o Santos perdeu por 3-0 do Coritiba, lá no Neoquímica Arena, onde o Santos perdeu por 3-0 do Coritiba. Então essa lesão foi no dia 17 de maio. Então a CBF tinha um prazo para estar averiguando isso também.
14: Sim,
13: a CBF tinha uma característica para olhar e analisar o grau da lesão do Neymar, da contusão do Neymar. Porém, o que foi emitido à CBF foi que o grau não era um grau alto, ou seja, ele recuperaria do dia 17 até o dia de hoje, mas infelizmente essa lesão é pior do que a gente imaginava e ele corre esse risco aí. E no meu ponto de vista, o Santos omitiu por quê? Porque quando o Santos colocou o Neymar em pauta, o Santos leva o nome, o clube, o Santos Futebol Clube, ele leva o nome do Santos para longe. E o Santos, infelizmente, pela situação, necessita disso, Edu. Ele precisa.
14: Vitrine, né?
13: Exato.
14: O Neymar do Santos.
13: Neymar do Santos. Exato. Quando o Ancelotti fala, Neymar
14: do Santos. Neymar, dono do Santos, viu, gente? O Neymar não é jogador do Santos. O Neymar é dono do Santos. Tá?
13: Dono, né?
14: Fica quieto, não conta pra ninguém.
13: Santos tem uma dívida multimilionária com o Neymar. Uma dívida grande. Uma dívida alta aí.
14: Eu acho que vai virar SAF e comprador, você sabe quem é, né?
13: Edu, eu vou falar pra você, hein? Tem tudo pra ser mesmo, viu?
14: Vou te contar, hein? É igual o dia que o Corinthians virar SAF, você sabe quem que é o comprador, né? Chama R9. Você sabe, né?
13: É.
14: Vou ficar quieto. Mais alguma?
13: Não, Edu.
14: Mais uma famosa quentinha, por aí.
13: Hoje a gente tem ainda hoje a rodada, mas a gente vai segurar um pouquinho. Eu tô
14: tem
13: torcedor do Palmeiras aí ouvindo, né? A gente aí que tá
14: E tem que ter emoção para segunda-feira também.
13: Tem que ter emoção, tem que ter emoção.
14: Não tem, não vai ter história para contar.
13: E vamos falar tudo do Noroeste na segunda, viu, Edu?
14: Fechou. E mais uma vez, hein, meu amigo, obrigado pela sua participação.
13: Tamo junto, Edu.
14: Pelo pitaco aqui, né, no nosso encontro semanal. Tá rolando um clima, você percebeu, né?
13: Tamo, opa, tá lindo, tá lindo.
14: A gente tá conseguindo conquistar o coração dos nossos ouvintes. Do meu jeito perturbado e do seu jeito profissional, vai dar certo. Se não der certo também, o máximo que pode acontecer não é ser mandado embora. Zé, brigadão pelo carinho aí, viu, meu parceiro?
13: Obrigado, Edu, eu que agradeço.
14: Você para de ficar mandando mensagem de madrugada.
13: Vou... Não, você vai ver o que eu vou fazer.
14: Hoje aonde? Nós tava tomando de 2-0, você queria que eu falasse o quê pra você?
13: É o pitaco, né?
14: Você tá doido, não faz comigo não. Pô.
13: Edu, a gente vai cobrir também essa semana aqui a Liga Bauruense, a Liga Bauruense de Futebol Amador. A gente vai estar cobrindo essa semana aqui. Quero mandar um abraço a todos os diretores, o Wellington, o pessoal da Liga Bauruense também. Sim. Todas as equipes também, tanto da segunda divisão quanto da primeira divisão também. Pessoal do Esporte Clube Noroeste que está nos ajudando também no nosso projeto Esporte em Ação aí junto, parceria com a Canal Mais.
14: É só colocar lá Esporte em Ação, colocar Zé Carlos.
13: Exatamente, Edu. Exatamente.
14: É o Zé da Canal.
13: E a gente vai cobrir, a gente vai estar no Valdemar de Brito essa semana. Olha. Cobrindo ali um amistoso, né? Vai ser um amistoso ali também, que é para dar uma moral também para os jogadores aí, que o pessoal gosta dessa moral aí também, ajuda bastante.
14: Um passarinho me contou que você está preparando uma grande entrevista para semana que vem, né? O do judoca aí, um menino que é.
13: Jiu-jiteiro. Menino do jiu-jitsu
14: está
13: aí.
14: Pancada com emissor também.
13: Exatamente. O pessoal que está aí na audiência do. Quiser também apoiar esse projeto nosso aí, quiser ter aquela moralzinha, a gente dá aquela moral também para eles aí, a gente vai cobrir aí.
14: Fechou.
13: Minha filha atleta, Edu, queria mandar, que você mandasse um abraço aí pra minha filha, atleta do polo aquático da ABDA aí também. Ela é do Sub-12, a Esther, tá na audiência aí.
14: Esther, beijo no seu coração, viu? Paz, saúde, prosperidade e muito sucesso aí na carreira, né?
13: Exato.
14: Porque na verdade, gente, quem pratica esporte... cuida mais ainda da saúde.
13: Exatamente. Minha esposa, minha mãe também está na audiência.
14: Alô,
13: também.
14: Esposa dele. Qual é o nome?
13: Gabriela.
14: Ô, dona Gabriela, tudo bem com a senhora? Também a mamãe?
13: Fátima.
14: Dona Fátima.
13: Aí na audiência. E a minha sobrinha Eduarda também está na audiência
14: alô,
13: também.
14: Alô, mexará.
13: É.
14: Toda a Eduarda e Eduardo são gente boa. Um beijo para vocês aí, viu, família? Obrigado pelo carinho e pelo talento aqui, ó, emprestado desse... cavalo que tá aqui, só fala pra ele não ficar mandando uma mensagem de madrugada, tá bom, família? Pelo amor de Deus. Zé, obrigado.
13: Edu, obrigado a todos da nossa audiência, Canal Mais FM, uma rádio, muitas vozes.
14: Eita, ó, sortou a vinheta e sortei a música, ó. Danilo e Davi.
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19: Opa, de volta com Mano Walter e Marília Mendonça.

Chitãozinho e Chororó, com a participação de Zé Ramalho, na programação Super Tarde Sinônimos. Essa quem pediu foi a Cíntia. Nova Esperança tá em peso aí, ouvindo também a nossa programação. Valeu, viu, Cíntia? Ouvimos também a música do Zé Neto e Cristiano. Alô, Ariane. Tá aí, ó, Uísque e Gelo. Também ouvimos o Mano Walter com a Marília Mendonça, O Que Houve. Ó, 2:18, hein? 2:18. Seguimos agradecendo aqui a galera que tá participando com a gente. A Simone tá de bem com a vida também, mandando um alô pra nós aqui da rádio. Valeu, Simone. A moradora do Parque Jaraguá, olha que chique. A toda a galera também aí, muito obrigado, viu, pelo carinho da audiência. Também o Kleber, morador do Nova Esperança, tá de bem com a vida também, mandando um alô pra todos na sintonia. Edu, manda um abraço pra todos aqui e uma música do Henrique Juliano, em especial para todos os ouvintes, tá? Gosto e amo essa rádio. Legal, valeu. É a Vanessa. Tudo bem, Vanessa? Moradora também do Nova Esperança. Acho que tá todo mundo na mesma casa, hein? Mas tá valendo, tá valendo. É assim que funciona. Valeu, valeu, valeu. Também a Elis no Estoril, tá curtindo a programação. Valeu, Elis. A Lola Monteiro, também de bem com a vida sempre. A Laís. Oi, Laís. Tudo bem, menina? Boa tarde pra você também, viu? Obrigado pelo carinho da audiência. A Sueli tá curtindo a programação também. Valeu, Sueli. Nova Paulista em peso. Ouvi a canal. Aí sim, hein? Também tá junto com a gente, de bem com a vida, participando aqui, ó. A Renata. Tudo bem, Renata? Edu, toca uma música pra mim, do Bruno Marrone, Na Conta da Loucura. Essa eu vou mandar pra todos os meus amigos, que são assim como eu, loucos pela vida. Olha que legal, valeu. E coloca Na Conta da Loucura. Aí sim, hein? Valeu, viu? Obrigado pelo carinho. A Guacira tá no Parque Viaduto, tá aí também curtindo a programação abençoada. Boa tarde pra você também. Obrigado pelo carinho. O Henrique e o Juliano tá chegando aí, ó. Cuida bem dela.

0: Marcos e Belucci, pra você na programação Super Tarde. Tá aí, ó, Eu Era. Ouvimos também Bruno e Marrone na Conta da Loucura. O Henrique Juliano passou por aqui também, Cuida Bem Dela. São 2:30, hein? Bora girar a última meia hora. E é claro que a gente vai voltar com elas, as Empoeiradas da Canal. Tá gostando? Quem tá gostando, levanta a mão aí.
1: Oi, Edu. Boa tarde, família Canal Mais. Que Deus abençoe essa nossa tarde de quinta-feira. Que seja uma tarde linda e abençoada para todos nós. Ó, Edu, eu quero pedir desculpa ao pessoal que eu não tô respondendo quantas mensagens, que o Ela fala a verdade. Você sabe, para mim é bastante, graças a Deus, não posso me queixar, né? Mas eu quero aproveitar também e mandar um beijo especial para você e para todos meus amigos e amigas sem exceção, ou melhor, todos que fazem parte da família Canal Mais. Agora eu vou voltar a me divertir, tá bom?
0: Puff! Valeu, Creuza. Obrigado, menina, pelo carinho da audiência. Bora lá então, gente. Vamos girar a última meia hora e a gente volta com elas, hein? As Empoeiradas da programação Super Tarde. Não sai daí, não.
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0: Opa, 2:37, seguimos. Agora sim, hein, gente? É o momento delas, é o momento das empoeiradas na programação Super Tarde, pra gente fechar com chave de ouro a participação semanal do Super Tarde, fechar com chave de ouro também a programação Super Tarde da semana. Sabemos nós que amanhã sextou, né? E sextou com Cirineu Fedriz, com Silvio Léo Santos, e uma programação sempre muito especial pra você. Claro que a gente vai deixar saudades, e junto com essa saudade, aquele gostinho de quero mais. Bora comigo então? Ops, dá volume aí, ó, pra você que tá curtindo. Isso, você. Você que vai ouvir essas que são as famosas clássicos da sertaneja da nossa Canal Mais, certo? O convite é especial pra você ouvir. Dá volume aí, ó. Gente, Giovanni.

as clássicas da Canal Mais nas empoeiradas, Chitãozinho e Chororó, vez em quando, vem me ver, vez em quando, né? Deixa a saudade apertar muito não, e nem matar. Ouvimos também o César e Paulinho, duas vezes você, as Mineirinhas, passou por aqui, Tatuagem, Jean Giovanni, Mil Corações. Bora, né, gente? Agora 2 horas 52 minutos, 8 faltando aí para as 3 da tarde. Tá chegando uma programação toda especial, Território Sertanejo para você, aqui na programação da Canal Mais. E a gente, é claro, marca um novo encontro, se Deus assim permitir, segunda-feira, tá? Ao meio-dia, aqui nós estaremos novamente. E eu quero estar aqui para ouvir boas histórias de todos vocês aí, de como foi, tão maravilhoso foi o seu final de semana, tá? A sexta-feira tá chegando, sabadão, domingo, e que você realmente curta com sabedoria, divirta-se com moderação e, claro, faça valer a pena de ter uma linda história para contar para a gente na segunda-feira, tá? Que o Divino Pai, Filho e Espírito Santo nos abençoe, nos proteja e nos permita o amanhã, o agora e o depois. Em nome do Pai, do Filho e em nome do Espírito Santo, da verdade. Fiquem todos na paz do nosso Senhor Jesus Cristo e a gente se fala segunda, se Deus assim permitir, ao meio-dia. Ah, eu quero estar por aqui. Se não estiver, certamente a gente vai ter, com certeza também, uma linda passagem para contar para vocês aí, né? Ops! Fiquem com Deus e até a segunda, hein? Fui, tchau. Tô indo, hein? Para fechar, Daniel, me guardo para você. Tchau, gente!

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5: 4 e 5.

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3: 4 e 7.
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14: 4:36.
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0: 5 e 1.
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2: 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Confira. 5:04. 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
11: 5:36.

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16: 6 e 7.
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1: 6:32.
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3: 6:36.
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2: 8 horas.
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2: 8 e 4.
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0: 8h33.
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1: 8:39.
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1: 8:42.
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